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3: 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As notícias do governo federal que movimentaram o país no dia de hoje.
4: Olá, boa noite.
5: Boa noite para você que nos acompanha em todo o país.
4: Quarta-feira, 26 de agosto de 2026.
5: Vamos aos destaques do dia.
4: Defesa de crianças, adolescentes e mulheres no ambiente digital.
5: Discord é acionado na justiça por falhas na proteção de menores.
4: Ação civil pública foi apresentada pela Advocacia Geral da União. Graziele Bezerra.
6: A ação civil pública cobra que a plataforma Discord adote medidas efetivas para a proteção de crianças, adolescentes e mulheres no ambiente digital.
5: O combate a crimes cibernéticos e as ameaças no ambiente digital contam com o apoio do CyberLab, Laboratório de Operações Cibernéticas.
4: Quem conversou com a gente sobre o assunto foi o coordenador, delegado Alessandro Barreto.
7: O CyberLab está ajudando as polícias estaduais a identificar a pessoa se achava acima de qualquer suspeita e se escondia por detrás de conexões de internet.
5: Atenção, diretores e professores de escolas públicas.
4: Está na hora de escolher os livros didáticos que serão utilizados em sala de aula a partir do ano que vem. Thaís de Araújo.
8: A seleção deve ser feita com a participação da equipe escolar, levando em consideração a proposta pedagógica, as características e as necessidades da comunidade.
5: Hoje, na apresentação da Voz do Brasil, eu, Luciana Vasconcelos e Luciano Seixas.
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5: A arrecadação do governo federal chegou a 289 bilhões e 300 milhões de reais no mês de julho.
4: Um aumento de quase 9% em relação a julho de 2025.
5: O mês foi marcado pelo desempenho favorável de setores como indústria, serviços e arrecadação de impostos.
9: Na comparação com julho do ano passado, o resultado representa crescimento real de quase 9%, já descontada a inflação. Entre os fatores que contribuíram para o resultado estão o aumento da arrecadação da Previdência Social e o crescimento das receitas com PIS e COFINS associado ao aumento das vendas. Destaca Claudemir Malaquias, chefe do Centro de Estudos Tributários e Aduaneiros da Receita Federal.
10: Os fatores que contribuíram para o resultado do mês de julho, na comparação com o mesmo período do ano passado, foram os seguintes. O desempenho da indústria, um crescimento de 1,05%. A venda de bens, um crescimento de 4,93%. A venda de serviços, um crescimento de 2%. A massa salarial teve um crescimento nominal de 10,19% em relação ao ano passado. E o valor em dólar das importações, um crescimento de 12,19%. 16%.
9: O desempenho também é positivo no acumulado do ano. De janeiro a julho, a arrecadação chegou a 1 trilhão 876 bilhões de reais. Em valores corrigidos pela inflação, o crescimento foi de quase 7% em relação ao mesmo período de 2025. Reportagem Pablo Mundim.
4: O Índice Nacional de Preços ao Consumidor Amplo 15, o IPCA 15, considerado uma prévia da inflação oficial do país, ficou em menos 0,4% no mês de agosto.
5: Contribuíram para o resultado os setores de habitação, com queda de 1,41% nos preços, transportes com redução de menos 1% e alimentos e bebidas com queda de 0,57%.

0: O setor habitação, o destaque foi para a redução no valor da conta de luz. E nos transportes, a queda no preço da gasolina.
1: Já no setor de alimentos e bebidas, os destaques ficaram por conta do tomate, batata inglesa, cenoura e café moído, que ficaram mais baratos no período.
0: Crianças e adolescentes estão no centro de uma ação civil pública contra a plataforma de comunicação Discord.
1: O motivo são possíveis falhas na proteção desse público, que teriam resultado em crimes e situações de violência.
0: A ação prevê obrigações para que a empresa aprimore mecanismos de prevenção e proteção.
2: A ação civil pública cobra que a plataforma Discord adote medidas efetivas para a proteção de crianças, adolescentes e mulheres no ambiente digital. Voltada inicialmente para as comunidades de games, hoje a ferramenta é usada por públicos variados e permite o compartilhamento de textos, arquivos de voz e vídeo e transmissões de modo público ou privado. Porém, segundo o governo, tem apresentado falhas na segurança e mecanismos de proteção a menores, como explica o advogado-geral da União, Jorge Messias.
3: Não há, por parte da plataforma, a adoção de requisitos mínimos estabelecidos na legislação brasileira, em especial no ECA digital, e a ausência dessa rede de proteção tem levado a situações de ordem absolutamente criminal, envolvendo crianças, adolescentes, mulheres e animais. Tentamos, por 2 semanas, construir um termo de ajustamento de conduta. A empresa, num primeiro momento, demonstrou o interesse de assumir compromissos significativos com o Estado brasileiro, mas, infelizmente, recusou a assinatura do termo no último momento.
2: O fato mais grave e recente envolvendo a plataforma foi a morte de uma adolescente de 13 anos no Mato Grosso do Sul, que tirou a própria vida durante uma transmissão ao vivo pelo Discord. O secretário nacional de Direitos Digitais, Vitor Fernandes, diz que a plataforma demorou a agir, mesmo quando foi notificada.
4: Essa live durou mais de 2 horas, ela começa por volta de 2h20 da manhã, 4h15 da manhã, já completando quase 2 horas, servidor foi derrubado. As contas dos investigados envolvidos só foram banidas da plataforma 24 horas do ocorrido.
2: O ministro da Justiça e Segurança Pública, Wellington César Lima e Silva, lembrou que as plataformas digitais devem se adequar ao país.
5: É uma resposta que busca fazer valer que qualquer plataforma nacional ou estrangeira não venha a descuidar dos limites impostos pela lei.
2: A ação pede que a plataforma reforce os mecanismos de controle parental, amplie a cooperação com autoridades brasileiras e implante sistemas que identifiquem situações de riscos para menores. É exigida ainda a criação de mecanismos específicos de detecção e moderação de conteúdos com práticas de maus tratos, violência, mutilação e crueldade contra animais. A plataforma tem até 15 dias para se adequar, sob pena diária de R$500 mil. Também é pedida a condenação da empresa em R$500 milhões por dano moral coletivo, valor que poderá ser revertido ao Fundo de Defesa de Direitos Difusos. Reportagem Graziele Bezerra.
1: Crianças e adolescentes devem ser orientados sobre os riscos existentes na internet e estimulados a conversar com adultos de confiança sempre que sentirem desconfortáveis durante interações online.
0: Caso alguém solicite sigilo sobre conversas, fotos ou qualquer outro conteúdo, o fato deve ser comunicado imediatamente aos pais ou responsáveis.
1: São orientações do delegado Alessandro Barreto, coordenador do CyberLab, o laboratório de operações cibernéticas ligado ao Ministério da Justiça e Segurança Pública.
0: Em entrevista à Voz do Brasil, o delegado falou comigo e com a Mariana Jungmann sobre a atuação do CyberLab no combate a crimes cibernéticos e ameaças no ambiente digital. Vamos ouvir.
6: Delegado Alessandro Barreto, bem-vindo à Voz do Brasil, um prazer ter o senhor conosco aqui. Vamos falar então sobre o CyberLab, o trabalho de inteligência que ficou concentrado nele a partir da sua criação. Explica para o nosso ouvinte que trabalho é esse.
7: Bom, bom estar aqui com vocês, obrigado pelo convite. Bom, o que o CyberLab faz? O CyberLab é uma unidade do da Secretaria Nacional de Segurança Pública, e ele é um laboratório de operação.

0: operações cibernéticas. A pessoa acha que até um super laboratório, estilo Matrix. Mas não, nós temos lá policiais capacitados. A grande parte do time são de meninas cybergirls. Então, assim, são as meninas que fazem um trabalho espetacular nessa área. E essa unidade, ela apoia as polícias estaduais, trazendo informação qualificada para ajudar em diversos contextos, como, por exemplo, no enfrentamento a fraudes eletrônicas, em ameaças contra escolas. Então, se tem esse trabalho qualificado, que ajuda certamente a salvar vidas e a evitar tragédias.
1: Quais são os crimes mais identificados pelo laboratório? E nesse contexto, o que é que tem chamado mais atenção?
0: Bom, o que a gente tem visto aí nos últimos anos, e principalmente pós-pandemia, a migração do crime do espaço físico para o espaço virtual. Então, a gente tem visto um aumento considerável de crimes, principalmente envolvendo fraudes e golpes online, como invasão de conta de WhatsApp, de redes sociais, falsa central. A gente tem visto isso muito. Nós temos visto também vários problemas, principalmente o extremismo digital, crimes de ódio. Eu fico indignado como policial e principalmente como cidadão. Muita misoginia, um ódio contra mulheres e meninas que dá nojo, que dá asco dessas pessoas. Então, a gente tem visto muito esse contexto também. E, de maneira geral, a gente tem visto o crime migrar da rua para a internet. E, nesse contexto, o CyberLab está ajudando as polícias estaduais a identificar pessoas que se achavam, a pessoa se achava acima de qualquer suspeita e se escondia por detrás de conexões de internet.
2: Bom, o senhor mencionou crimes como fraudes, né, estelionatos e tal. Esses a gente já imagina quem são as pessoas por trás, são os bandidos comuns, vamos dizer assim. Mas o senhor mencionou também crimes de ódio, crimes de misoginia. Quem são as pessoas por trás desses crimes e qual é o perfil dos criminosos e das vítimas, delegado?
0: Isso, bom, o perfil das vítimas, boa parte, principalmente relacionada a crimes de ódio, a gente encontra de mulheres, meninas, entendeu? Às vezes até meninas novas, adolescentes. E o criminoso, o que a gente tem visto? Antigamente, que eu falo, há pouquíssimos anos, porque muda muito rápido na internet, a gente via maiores aliciando menores para cometer delitos. Hoje a gente já está vendo menores aliciando menores para cometer delitos. Quando se fala de internet, de uma maneira geral, quando vai se tratar de vítimas de fraudes, antes falava que o pessoal idoso, pessoal com a idade um pouco mais avançada, estava mais suscetível para isso. Hoje, todo mundo, ele pode ser vítima de um golpe. Crimes de ódio, a gente tem visto muitos adolescentes, até crianças com 11, 12 anos fazendo parte de grupos, e isso tem chamado muita atenção, que nós precisamos reforçar o trabalho para identificar ainda mais rápido, e principalmente aqueles que estão por trás do processo de radicalização dos menores.
2: Sim, porque uma criança de 11 anos, ela não chega ao ponto de praticar um crime de ódio na internet sozinha, eu suponho, né?
0: A gente tem visto pessoas desvirtuar redes e serviços que são utilizados. Então, assim, qual é o nosso papel? Identificar essas pessoas. Então, elas utilizam mídias sociais de uma maneira geral, utilizam plataforma para encontrar esses garotos e radicalizar. Então, nosso papel é antecipar cada vez mais, identificar esses grupos e evitar que crianças de 11 anos sejam atraídas para um caminho terrível como esse.
1: A partir do monitoramento, o CyberLab dá um alerta e colabora para o desencadeamento de operações importantes de combate ao crime nesses ambientes, né, digitais. Quais são as operações dessas que contaram com a colaboração do laboratório? Que operações o senhor destacaria, por exemplo?
0: Tem algumas, principalmente a proteção de crianças e adolescentes. Eu vejo pessoas falando, salvamos tantas vidas. Para mim é impossível mensurar isso.

0: Eu só tenho certeza que tragédias foram evitadas, meninas que estavam sendo abusadas online foram libertadas. Aí essas operações, elas nos orgulham muito em fazer parte de um time e a gente trazer ter resultados como estamos salvando vidas. Isso é muito gratificante para mim.
1: Delegado, o senhor mencionou, né, que é um trabalho conjunto com as polícias civis dos estados. Se alguém quiser fazer um alerta para o CyberLab, fazer uma denúncia, como é que essa pessoa pode proceder? De repente, um pai, uma mãe que identificou ali com seus filhos uma situação desse tipo. Enfim, pessoas que queiram fazer algum tipo de alerta para o CyberLab, como é que pode proceder?
0: Eu recomendo que procurem no teu estado canais de denúncia online, é a própria delegacia mais próxima, que quando chegar a informação qualificada, a gente está conversando com as polícias e consegue desencadear essas grandes operações. E um ponto relevante que você falou é o pai e a mãe. O que a gente tem visto? O pai e a mãe deixa o filho passar 10, 12, 15 horas na internet, não acompanha, e a internet tem muita gente má por trás das conexões. E a criança ou adolescente, ela dá sinais. O pai e a mãe, eles conseguem entender e trazer essas informações para a polícia. Então, quanto mais informação, quanto mais dados chegar, mais pessoas vão ser identificadas e vão ser responsabilizadas. Até porque tem-se aquela impressão que a internet é algo que você fez algo lá e fica impune, não vai ocorrer nada. Muito pelo contrário. Tá? As polícias estão cada vez mais preparadas para identificar essas pessoas e responsabilizá-las.
2: Muito bem, nós conversamos com o delegado Alessandro Barreto, coordenador do Laboratório de Operações Cibernéticas, CyberLab. Muito obrigado, delegado, pela entrevista à Voz do Brasil.
0: Eu que agradeço.
3: O Ministério das Relações Exteriores emitiu nota de pesar pelas vítimas dos deslizamentos e inundações que atingiram o Nepal e o Tibete após o terremoto desta quarta-feira.
2: Equipes de resgate continuam as buscas por sobreviventes.
3: Até o momento, não há registros de brasileiros entre as vítimas.
2: A Embaixada do Brasil em Katmandu, no Nepal, e em Pequim, acompanham com atenção os desdobramentos da situação.
3: Em caso de assistência consular, o telefone do Plantão Geral do Itamaraty é 61, código de Brasília, 98260-0610.
2: Está aberto o período de escolha dos livros do Programa Nacional do Livro e do Material Didático, o PNLD, que serão usados por alunos do primeiro ao quinto ano do ensino fundamental no período de 2027 a 2030.
3: O prazo vai até 8 de setembro e a seleção deve ser feita de forma coletiva por professores e gestores. Confira na reportagem.
4: O período de seleção dos livros didáticos que serão utilizados por estudantes e professores do primeiro ao quinto ano do ensino fundamental já está aberto. As escolas públicas têm até 8 de setembro para selecionar os materiais que serão utilizados no triênio 2027-2030. A seleção deve ser feita com a participação da equipe escolar, levando em consideração a proposta pedagógica, as características e as necessidades da comunidade. O programa conta com 3 categorias, como explica a coordenadora-geral de materiais didáticos da Secretaria de Educação Básica do Ministério da Educação, Jaqueline dos Santos Melo.
5: Na categoria 1, as obras são voltadas para estudantes e professores do primeiro e do segundo ano com foco na alfabetização. Na categoria 2, as obras são voltadas para o terceiro, quarto e quinto ano com foco no desenvolvimento do letramento e da escrita. Nesse ano, nós temos novidades como o livro regionalizado de história e geografia, a obra de produção de texto e livros voltados para a educação digital e midiática. A categoria 3, ela é optativa para as redes e a seleção dela é para obras de língua espanhola e língua inglesa.
4: Antes de registrar a decisão, professores e gestores devem consultar o Guia Digital do Programa Nacional do Livro e do Material Didático PNLD, que reúne informações sobre as obras aprovadas, como resenhas, metodologias, organização dos conteúdos e orientações para a escolha. Depois, a seleção precisa ser formalizada em ata e registrada no sistema PNLD Gestão, com acesso pela conta gov.br. O preenchimento da ata sozinho

0: não conclui o processo. Após o registro, a ata e o comprovante de escolha devem ficar disponíveis em local visível na escola. Em caso de dúvidas ou problemas no acesso, as escolas podem entrar em contato com o FNDE pelo e-mail livrodidático@fnde.gov.br. Reportagem Thaís de Araújo.
1: Instituições públicas do ensino superior e tecnológico que adotam práticas de prevenção e enfrentamento à violência de gênero vão ser reconhecidas com o selo de ambiente acadêmico seguro.
2: A iniciativa do Ministério da Educação vai conceder o título nas categorias ouro, prata e bronze.
1: Podem aderir ao programa instituições federais que atendam aos requisitos do MEC.
2: A diretora de desenvolvimento acadêmico da Secretaria de Educação Superior do Ministério, Lúcia Pelanda, fala sobre a iniciativa.
3: As mulheres já são maioria no ensino superior, então é muito importante criar ambientes cada vez mais seguros e livres de violência. Nesse sentido, o selo é um estímulo para que cada vez mais instituições se juntem a esse movimento de ter instituições verdadeiramente livres de violência.
1: Para mais informações, acesse gov.br/MEC.
2: E estamos no mês da gestante. Nós já falamos aqui sobre a importância de cuidados com a saúde, como tomar vacinas e fazer o pré-natal direitinho para cuidar da mãe e do bebê.
1: Hoje nós vamos falar dos direitos assegurados por lei às gestantes.
2: Estabilidade no emprego, atendimento médico gratuito pelo SUS, prioridade em filas e serviços, intervalo para a amamentação, além da licença maternidade.
1: Está tudo explicado na reportagem de Luciana Colares de Holanda, que ouviremos agora.
4: Maria Selma Pereira é empregada doméstica em Brasília. Grávida de 8 meses, ela espera a bebê para setembro. E junto com a chegada da filha, vem a licença maternidade de 4 meses, garantida pela carteira assinada. Um direito que Selma não teve nas outras 4 gestações, quando trabalhou na informalidade.
5: Vai ser bem melhor, porque eu vou acordar, cuidar da neném, né? Ficar os 4 meses em casa. Agora, com carteira assinada, tá bem melhor agora. Porque aí, quando você ganhar o bebê, você vai receber, né?
4: No Brasil, as gestantes têm direitos fundamentais garantidos por lei, que se estendem até alguns meses após o nascimento da criança. É proibida a dispensa arbitrária ou sem justa causa da empregada gestante, por exemplo, desde a confirmação da gravidez até 5 meses após o parto. Por meio da licença maternidade, fica garantido o afastamento remunerado de 120 dias para trabalhadoras formais, empregadas domésticas e seguradas do INSS. Elas também têm acesso ao salário maternidade, benefício previdenciário que substitui a renda durante esse período, como explica Márcio Lima, coordenador do Programa de Educação Previdenciária do INSS.
6: O valor pago por este benefício vai variar do salário mínimo, que é R$ 1.621,00 atualmente, até o teto do INSS, que vai estar no valor de R$ 8.475,55, a depender da categoria da trabalhadora.
4: Entre as garantias previstas na legislação brasileira para gestantes e mães, também está previsto o direito à liberação do trabalho para realizar consultas médicas e exames. E elas podem ser transferidas temporariamente de função quando a saúde exigir. Os direitos podem ser acessados pelo telefone ou pela internet, de acordo com Márcio Lima, do INSS.
6: Os direitos são acessados através da central telefônica 135, que funciona de segunda-feira a sábado, das 7 da manhã até as 22 horas no horário de Brasília, sendo que recebe ligação gratuita ou ainda através do aplicativo Meu INSS.
4: Além dos direitos trabalhistas, as gestantes contam com atendimento prioritário e acompanhante no parto pelo SUS. Após o retorno ao trabalho, a mãe tem direito a 2 intervalos diários de 30 minutos para a amamentação até o bebê completar 6 meses. Reportagem Luciana Colares de Holanda.
2: E Essas foram as notícias do Governo Federal.
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0: Agora com o Minuto do TCU. Em seguida, as notícias do Poder Judiciário e do Congresso Nacional. Boa noite.
1: Boa noite para você e até amanhã.
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5: Você vai ouvir agora notícias do Poder Judiciário.
6: Supremo julga a ação sobre o poder de requisição do Ministério Público da União a órgãos da administração pública.
7: Para o STJ, acesso a sistema com dados contábeis não dispensa dever de prestação de contas de bens em condomínio.
6: Justiça determina que o governo federal e o estado de Sergipe implantem serviço especializado em doenças raras.
7: Boa noite, eu sou Arthur Filho.
6: E eu sou Walter Lima.
7: Supremo Tribunal Federal julga ação sobre o poder de requisição do Ministério Público da União a órgãos da administração pública.
6: O julgamento busca definir até onde vai essa prerrogativa do Ministério Público da União e em quais situações ela pode ser exercida, delimitando se a administração pública é obrigada a atender integralmente ao pedido ou se pode recusá-lo.
7: Administrador de bens em condomínio, ou seja, em copropriedade, deve prestar contas ao outro condômino, mesmo que dados contábeis estejam disponíveis em sistema eletrônico.
6: Essa decisão é do Superior Tribunal de Justiça, o STJ. Fátima Uchoa.
8: Um irmão ajuizou ação contra o outro, pedindo a prestação de contas da administração dos imóveis de propriedade comum. A Justiça de Mato Grosso decidiu que o administrador tem o dever de apresentar as contas, e a terceira turma do STJ manteve esse entendimento. Segundo a relatora ministra Nancy Andrighi, o interesse de agir pressupõe a existência de controvérsia sobre a prestação das contas, e nesse caso, mesmo havendo sistema que permita o compartilhamento de informações, o administrador deve apresentar as contas de forma especificada e completa.
7: TST manteve condenação em caso de caseiro baleado durante assalto.
6: Empregador terá de pagar indenização por danos morais e materiais. Mila Amaral.
9: Um caseiro levou 3 tiros durante um assalto na fazenda onde ele trabalhava e morava, em Cruz Alta, no interior do Rio Grande do Sul. Ele ficou com sequelas e capacidade de trabalho reduzida. O trabalhador entrou na justiça e contou que não foi a primeira vez que a fazenda foi assaltada. E a justiça deu razão a ele. O Tribunal Regional do Trabalho condenou o proprietário a pagar R$30 mil por danos morais e R$70 mil por danos materiais. A fazenda recorreu, dizendo que a culpa era de terceiros. Mas a primeira turma do TST manteve a condenação e destacou que o dono sabia dos assaltos anteriores e, mesmo assim, não tomou nenhuma providência para aumentar a segurança dos trabalhadores. A decisão foi unânime.
7: Justiça Federal determina que a União e o Estado de Sergipe implantem serviço de atenção especializada em doenças raras.
6: Decisão atende a pedidos do Ministério Público Federal em ação. Sabrine Menezes.
10: De acordo com o inquérito civil instaurado pelo MPF, Sergipe possui cerca de 120 mil pessoas acometidas por doenças raras. Dessas, aproximadamente 36 mil apenas em Aracaju e a maioria delas crianças. Com a decisão, o Estado e o município devem organizar e pactuar a linha de cuidado da rede de forma imediata e em até 4 meses. Além disso, Sergipe e Aracaju, junto com a União, têm até 8 meses para habilitar e implementar pelo menos um serviço de atenção especializada em doenças raras.

0: raras, além de estruturar a rede de atenção integral para pessoas com doenças raras. Em caso de descumprimento, foi fixada multa de R$5.000.
1: O Tribunal Superior Eleitoral recebeu um grupo de criadores de conteúdos digitais para uma iniciativa voltada a combater a desinformação sobre as urnas eletrônicas.
2: O encontro se estendeu por toda a tarde dessa terça-feira e foi viabilizado por meio de uma parceria do TSE com a organização Redes Cordiais. Vitor Struck.
3: Juntos, os influenciadores somam 45 milhões de seguidores nas redes sociais. O encontro fez parte da iniciativa Confirma, 30 anos de urna eletrônica, e foi promovido pela organização Redes Cordiais, em parceria com o TSE e com o apoio do YouTube e do TikTok. A programação contou com visitas a espaços importantes do tribunal, como o local onde as urnas ficam armazenadas, o Museu do Voto, e também incluiu uma demonstração detalhada sobre o funcionamento dos equipamentos usados nas eleições. Ao final, os influenciadores participaram de uma roda de conversa com o presidente do TSE, o ministro Cássio Nunes Marques.
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1: A você, uma boa noite.
2: E até amanhã.
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6: Eu sou Paula Groba.
7: E eu sou Humberto Pinheiro.
6: E estes são os destaques de hoje do Jornal do Senado, que começa agora.
7: Governo e Congresso anunciam um acordo para votações prioritárias. Fim da escala 6x1, taxa das blusinhas, terras raras e PEC da segurança pública.
6: Congresso vai analisar duas medidas provisórias para reduzir impactos das tarifas americanas e alta do petróleo.
7: Projeto cria política nacional para apoiar adolescentes nos anos finais do ensino fundamental.
6: Boa noite.
7: Boa noite.
6: Após encontro com o presidente Lula e o presidente da Câmara dos Deputados, Hugo Mota, o presidente do Senado, Davi Alcolumbre, anunciou as prioridades do Congresso nos próximos dias. Entre os temas citados estão a votação da MP que acaba com a taxa sobre compras internacionais acima de $50. Alcolumbre afirmou que a MP da chamada taxa das blusinhas será votada na próxima semana.
7: Também terão prioridade de votação as propostas de emenda à Constituição, que acaba com a escala 6x1, e a PEC da Segurança Pública, que devem ser analisadas pela Comissão de Constituição e Justiça na semana de esforço concentrado do Congresso, a partir da próxima segunda-feira. Mais informações com o repórter Pedro Pincer.
8: O presidente do Senado, Davi Alcolumbre, afirmou que votará na próxima semana a medida provisória que acabou com a chamada taxa das blusinhas, imposto de importação de 20% sobre compras internacionais de até $50. O texto, segundo o senador, será analisado na Câmara e no Senado antes de perder a validade. Caso a votação não ocorra, o imposto voltará a ser cobrado em 9 de setembro. Alcolumbre reafirmou que a medida será pautada no esforço concentrado previsto para ocorrer entre 31 de agosto e 4 de setembro.
9: Nós vamos deliberar, então, e ela virá lei para proteger milhões de brasileiros que usam desse instrumento para adquirir produtos muito baratos e terem qualidade de vida melhor.
8: Alcolumbre também disse que a Comissão de Constituição e Justiça vai analisar na próxima semana as propostas de emenda à Constituição que tratam da segurança pública e do fim da escala 6x1. Davi afirmou estar em contato frequente com o relator da mudança na escala de trabalho, senador Omar Aziz, do PSD do Amazonas.
9: Tenha compreensão da importância da matéria. Me disse que já está construindo um relatório para ser apresentado na próxima quarta-feira na Comissão de Constituição e Justiça.
8: Outra proposta que deve ser pautada na semana que vem é a que cria uma política nacional para os minerais críticos e estratégicos.
6: E o relator da PEC da Segurança Pública, senador Rogério Carvalho, do PT de Sergipe, anunciou que o texto não deve sofrer mudanças no Senado.
7: Já aprovado na Câmara, a proposta está na Comissão de Constituição e Justiça. Repórter Herman Kulitz.
10: O texto altera diversas regras da Constituição para ampliar a atuação da Polícia Federal.

0: do Rio Grande do Sul defendia a previsão de um sistema de informação sobre antecedentes criminais. Ambas foram rejeitadas, com o entendimento do relator de que não cabe a implementação dessas mudanças no texto constitucional. Além disso, na opinião do senador, alterar o que já foi aprovado pelos deputados somente atrasaria medidas que precisam ser tomadas contra a criminalidade organizada e iria na contramão da expectativa da sociedade. Porém, as modificações podem ser apresentadas na Comissão de Constituição e Justiça até a discussão final da matéria. O texto ainda precisa ser aprovado em 2 turnos no plenário do Senado. Se passar sem alterações, será promulgado e começa a valer. Havendo qualquer mudança, a matéria deverá retornar para a Câmara dos Deputados.
1: O Congresso também vai analisar 2 medidas provisórias editadas pelo governo federal para tentar reduzir os impactos das tarifas americanas e da alta internacional do petróleo.
2: As 2 medidas provisórias já estão em vigor, mas precisam ser aprovadas por deputados e senadores para continuar valendo. Repórter Patrícia Oliveira.
3: Uma das medidas permite que empresas afetadas pelas novas tarifas impostas pelo governo americano prorroguem por até 1 ano o cumprimento de compromissos de exportação, com a suspensão de tributos. Já a outra medida libera R$3 bilhões para subsidiar a produção e a importação de diesel e gasolina, diante dos efeitos dos conflitos no Oriente Médio sobre o preço do petróleo. Para Carlos Pio, professor de Relações Internacionais da UNB, as medidas são importantes neste momento de emergência, mas o país precisa também adotar estratégias a longo prazo.
4: A gente precisa aumentar a produtividade da economia como um todo, é reforçar as qualificações dos trabalhadores e ampliar o comércio com os outros parceiros de qualquer lugar do planeta, em qualquer setor.
3: As 2 medidas provisórias já estão em vigor, mas precisam ser aprovadas por deputados e senadores para continuar valendo.
1: A adolescência é uma fase de muitas transformações e desafios que podem refletir diretamente no desempenho e na permanência dos estudantes na escola. Para apoiar o desenvolvimento dos alunos nessa etapa da vida, um projeto de lei propõe criar a Política Nacional Escola das Adolescências. A proposta é do senador Camilo Santana, do PT do Ceará, ex-ministro da Educação, e está em análise na Comissão de Educação. Pelo texto, a política será voltada aos anos finais do ensino fundamental, do 6º ao 9º ano. A ideia é tornar a escola mais atrativa, acolhedora e conectada à realidade dos adolescentes, com estratégias de apoio técnico e financeiro.
2: A medida também busca reduzir as taxas de reprovação e abandono escolar, especialmente no período de transição para o ensino médio. O senador Camilo Santana destaca ainda a importância da educação em tempo integral. Segundo ele, ampliar a permanência de crianças e jovens na escola pode trazer mais benefícios não apenas para a educação, mas também para a segurança.
5: Porque além de dar oportunidade para o nosso jovem passar o dia na escola, fazer as refeições, praticar esporte, é a maior política de prevenção à violência. É você ter a meninada toda na escola nesse país.
1: O Senado também analisa um projeto que cria o programa Escola Sem Partido. De autoria do senador Magno Malta, do PL do Espírito Santo, a proposta altera a Lei de Diretrizes e Bases da Educação para incluir novos princípios e regras para o ensino. O texto prevê a garantia da pluralidade de ideias, da liberdade de crença e da liberdade de consciência. Também proíbe professores de promoverem em sala de aula determinadas concepções ideológicas ou políticas.
2: A proposta está em análise na Comissão de Direitos Humanos, onde é relatada pelo senador Sargento Reginauro, do PSDB do Ceará. Depois, o projeto ainda deve passar pela Comissão de Constituição e Justiça e pela Comissão de Educação.
6: Eleições 2026.
1: As eleições deste ano vão contar com a participação de mais pessoas idosas em relação a 2022.
2: O aumento segue a tendência de envelhecimento populacional apontada pelo IBGE. Repórter Lana Dias.
7: O número de eleitores idosos cresceu cerca de 14% desde as eleições de 2022. Neste ano, 37 milhões e meio poderão votar. Para aqueles entre 60 e 69 anos, o voto é obrigatório, mas acima dos 70 anos, a participação é facultativa. O senador Fernando Dueire, do PSD de Pernambuco, reforçou a importância do voto da terceira idade.

0: A democracia precisa ouvir todas as gerações. Os mais jovens representam o futuro, mas aqueles que são mais experientes carregam uma parte importante da memória e da construção do nosso país.
1: Para a Dorci Antônia de Carvalho, de 83 anos, a participação não deve se limitar ao voto obrigatório.
2: Eu acho que todo mundo que tem mais de 60 anos, 70 anos, deveria continuar votando. Eu tenho certeza, temos amigos também que já combinaram, vão votar.
1: O aumento do eleitorado idoso segue a tendência de envelhecimento populacional no Brasil. De acordo com o IBGE, a população com 60 anos ou mais subiu de 11,3% para 16,3%. 6% de 2012 a 2025.
3: Com edição de Paula Groba e trabalhos técnicos Eliseu Caires, o Jornal do Senado fica por aqui. Acompanhe agora as notícias da Câmara dos Deputados. Boa noite.
4: Boa noite e até amanhã.
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6: Comissão analisa projetos que reduzem impacto ambiental de plásticos.
7: Deputados aprovam parecer da subcomissão sobre segmento de estética.
6: Parlamentares apresentam medidas de proteção à criança e adolescente.
7: Boa noite. Jefferson Rodrigues, do PSDB de Goiás, propõe novas obrigações para plataformas digitais no combate à exploração sexual de crianças e adolescentes na internet. Ele explica que o texto cria canais de denúncia e respostas rápidas às vítimas e aos órgãos de segurança.
6: Para facilitar a investigação desses crimes, a proposta de Jefferson Rodrigues inclui mecanismos de preservação de registros, metadados e informações de usuários suspeitos. O deputado avalia que a medida amplia a capacidade de identificar os responsáveis e reunir provas no ambiente digital.
7: Está em análise projeto que cria o Programa Nacional Ampara, voltado à prevenção da violência contra crianças, adolescentes e mulheres nas escolas. A proposta de Helena Lima, do PSD de Roraima, prevê formação de profissionais e articulação entre escolas, famílias e segurança pública.
6: O projeto de Helena Lima orienta estudantes sobre como identificar situações de violência e conhecer canais de denúncia e proteção. Para a deputada, a medida busca fortalecer a cultura de paz e o respeito no ambiente escolar.
7: A punição de crimes contra a dignidade sexual praticados com abuso de autoridade é reforçada em projeto apresentado por Samuel Viana, do União de Minas Gerais. A proposta aumenta pela metade a pena por importunação sexual quando o agressor se valer de posição de supervisão sobre a vítima.
6: Samuel Viana aponta que a mudança alcança relações em ambientes educacionais, esportivos, religiosos, culturais e assistenciais, mesmo sem vínculo formal de emprego. O texto também amplia as situações em que a autoridade exercida sobre a vítima pode elevar a pena dos crimes contra a dignidade sexual.
7: Dr. Ismael Alexandrino, do PSD de Goiás, apresentou o projeto que torna crime dar, escondido ou à força, substância química que reduz a capacidade de reação de alguém, prática conhecida como Boa Noite Cinderela. De acordo com o projeto, o autor poderá ficar preso de 3 a 6 anos.
6: Dr. Ismael Alexandrino alega que o Brasil ainda não possui tipificação penal específica para essa conduta, o que gera impunidade. Para o deputado, o projeto muda isso ao obrigar a coleta imediata de exames, criar um cadastro nacional de ocorrências e a elaboração de campanhas permanentes de prevenção.
5: Justiça.
7: Está em análise o projeto de Fábio Choquete, do União de Santa Catarina, que estabelece restrições ao exercício da advocacia por cônjuges, parentes e sócios de magistrados. De acordo com o deputado, a proposta visa ampliar a transparência e evitar conflitos de interesse.
6: O texto de Fábio Choquete permite que partes questionem o patrocínio de causas diante de possíveis vínculos com magistrados. A proposta ainda estabelece sanções, incluindo a exclusão da OAB para advogados que descumprirem as vedações.
5: Saúde.
7: É de autoria de Juarez Costa, do Republicanos de Mato Grosso, o projeto que estabelece diretrizes para o atendimento pelo SUS de mulheres que passam pelo climatério e menopausa. A proposta prevê acompanhamento integral com atuação da atenção primária e acesso a diferentes tratamentos.
6: Juarez Costa ressalta que a matéria prevê também oferta de terapia hormonal pelo SUS, quando houver indicação clínica. O deputado acredita que a medida pode reduzir desigualdades no atendimento e ampliar o acesso das mulheres aos cuidados necessários nessa fase da vida.
5: Habitação.
7: Aline Gurgel, do União do Amapá, requer a criação de uma comissão especial para analisar o projeto que trata do financiamento de imóveis urbanos durante situações de emergência sanitária. A proposta suspende as parcelas de financiamentos durante esse período.
6: O projeto também determina que não sejam cobrados juros ou multas durante a suspensão e amplia o prazo para financiamento do Minha Casa Minha Vida. Aline Gurgel lembra que a medida foi apresentada durante a pandemia de Covid-19 para reduzir o impacto da crise sobre as famílias.
5: Esporte.
7: Milton Vieira, do Republicanos de São Paulo, quer garantir imunidade tributária para entidades esportivas sem fins lucrativos. O deputado defende equiparar essas organizações às instituições de educação e assistência social, desde que cumpram os requisitos previstos em lei.
6: A proposta de Milton Vieira abrange entidades certificadas dos movimentos olímpico, paralímpico, clubístico e educacional. Para o deputado, a imunidade pode fortalecer projetos esportivos, ampliar a inclusão social e contribuir para a formação de atletas e cidadãos.
5: Ciência e tecnologia.
7: Rui Falcão, do PT de São Paulo, apresentou relatório favorável ao projeto que amplia o uso de recursos destinados à ciência e tecnologia para financiar iniciativas inovadoras. Ele recomenda aprovação por considerar que a proposta aproxima a pesquisa científica do setor produtivo.
6: Rui Falcão avalia que a medida pode fortalecer empresas de tecnologia e aumentar a competitividade brasileira. O parlamentar afirma que a parceria entre universidades, empresas e governo contribui para a transformação de pesquisas em produtos e serviços para a população.
5: Economia.
7: A Receita Federal anunciou na Câmara mudanças no programa de compras do exterior para evitar a entrada de produtos irregulares. A repórter Silvia Munhato tem mais informações.
8: Ainda este ano, a Receita Federal deve adotar um sistema que vai excluir do seu programa de compras no exterior o remessa conforme as plataformas de comércio internacional que permitirem a venda de produtos subfaturados, falsificados ou que apresentem outros tipos de ilegalidades. A fiscalização das encomendas será aprimorada ainda este ano com o uso de inteligência artificial para analisar o conteúdo dos pacotes. Um dos objetivos é evitar a fiscalização apenas quando a encomenda chega no país, porque a quantidade de remessas não para de crescer. Também será minimizado o problema de vazamento de dados dos destinatários, que acabam sendo alvo de golpes. O deputado Júlio Lopes, do PP do Rio de Janeiro, elogiou o trabalho da Receita e afirmou que é preciso tratar a pirataria de forma especializada em todos os órgãos públicos e citou o problema de sementes fabricadas em desacordo com a regulação nacional.
9: Os caminhões de sementes transgênica feitas fora das regras e fora das normas são aprisionados e não há conhecimento da Polícia Rodoviária Federal, nem da Polícia Federal, nem de órgão nenhum para fazer a apreensão da mercadoria. Então, esses têm sido liberados. E são casos gravíssimos, porque essas sementes, quando feitas fora de norma, elas podem gerar pragas, gerar deformações nas colheitas brasileiras, enfim, no meio ambiente como um todo. Né?
8: O deputado sugeriu ainda que a Receita cruze dados dos 47 milhões de CPFs que fazem compras no exterior com as suas rendas declaradas. Segundo ele, isso deverá revelar irregularidades. De acordo com a Receita Federal, as encomendas do exterior passaram de cerca de 30 milhões de pacotes em 2019 para mais de 200 milhões em 2023. Para este ano, é esperada uma arrecadação recorde com as encomendas, equivalente a 10% de todo o volume importado pelo país, ou 5 bilhões de reais. Da Rádio Câmara de Brasília, Silvio Minhato.
6: Carlos Chiodini, do MDB de Santa Catarina, defende a transferência para Brasília da sede do órgão responsável por regular e fiscalizar o mercado de valores mobiliários no Brasil. O projeto prevê que a mudança da Comissão de Valores Mobiliários seja feita de forma gradual em até 4 anos.
7: Para Carlos Chiodini, a transferência aproxima a CVM de outros órgãos federais sediados em Brasília, facilitando a articulação entre as instituições. O projeto também assegura aos servidores da autarquia no Rio de Janeiro a opção de se transferir para Brasília ou de permanecer no estado.
6: Stefano Aguiar, do PSD de Minas Gerais, apoia a criação da Frente Parlamentar em defesa do mutualismo, sistema em que as pessoas se associam para compartilhar custos e oferecer proteção patrimonial umas às outras. A proposta, segundo o deputado, é uma alternativa aos seguros tradicionais.
7: A frente

0: pretende reunir parlamentares, governo, empresas e entidades do setor para acompanhar a regulamentação da proteção patrimonial mutualista. Stefano Aguiar acredita que a iniciativa pode ampliar o acesso dos brasileiros a uma opção de proteção competitiva.
1: Comissões.
2: Comissão de Trabalho aprova relatório da subcomissão sobre o setor de estética. A repórter Maria Neves traz os detalhes da medida proposta.
3: A Comissão de Trabalho da Câmara aprovou o relatório final da Subcomissão Especial sobre o Setor de Estética, elaborado pela deputada Soraya Santos, do PL do Rio de Janeiro. Além de um projeto de lei que altera a regulamentação das atividades dos profissionais do setor, a relatora apresentou recomendações aos poderes executivo. Soraya Santos argumenta que as interpretações da legislação vêm dificultando o exercício dos profissionais de estética.
4: Estudante de faculdade de estética, migrando para outras carreiras, para biomedicina ou para medicina, passando dificuldades, por exemplo, com uma compra de insumos.

0: Nicolette, do PL de Roraima, apresentou o projeto que permite a servidores públicos atuarem como microempreendedores individuais. A proposta condiciona a atividade à inexistência de conflito de interesses com as funções exercidas no serviço público.
1: Nicolette afirma que a proibição atual pode levar servidores que realizam atividades nas horas de folga à informalidade. Para ele, a mudança estimula a formalização de pequenos negócios e preserva o funcionamento do serviço público por meio de regras definidas por cada ente federativo.
0: Transportes. Danley de Deus Interhols, do PSD do Rio Grande do Sul, pede a realização de uma audiência para discutir a concessão da BR-285 no trecho entre Passo Fundo e a região de Ijuí. A proposta prevê a participação de representantes do governo, de órgãos de transporte e de prefeitos.
1: Danley de Deus Interhols argumenta que a concessão pode acelerar investimentos como duplicação de trechos, construção de terceiras faixas e melhoria da sinalização. Ele afirma que as mudanças podem aumentar a segurança na rodovia e fortalecer a logística e a economia da região.
2: Desenvolvimento regional.
0: Júlio César, do PSD do Piauí, defende projeto que isenta permanentemente os consumidores que produzam a própria energia renovável de pagar pelo uso da rede de distribuição. O texto acaba com a cobrança gradual sobre a energia solar excedente devolvida ao sistema.
1: Júlio César entende que a medida corrige uma distorção que é a cobrança pela

0: marcos foram aprovados pela Comissão de Indústria e Comércio da Câmara dos Deputados. Um deles obriga a classificação dos plásticos usados em produtos produzidos no Brasil ou importados, e o outro projeto trata da redução de microplásticos em cosméticos e produtos de higiene pessoal. A proposta que trata da classificação dos plásticos trata também de reciclagem. O texto aprovado foi apresentado pelo relator, deputado Alexandre Lindenmayer, do PT do Rio Grande do Sul, e muda a Política Nacional de Resíduos Sólidos, com metas progressivas de reciclagem das embalagens. Pela versão aprovada, em até 5 anos, 10% das embalagens plásticas devem ser recicladas. O texto prevê ainda incentivos fiscais para indústrias que usem materiais com desempenho ambiental. A proposta foi inspirada em regulamento da União Europeia. Para o relator, Alexandre Lindenmayer, a regulação é necessária para evitar que o Brasil se torne um depósito de materiais banidos em outros países.
1: A poluição plástica não é apenas um problema visual ou ambiental, mas uma emergência de saúde pública. Estudos recentes têm confirmado a presença de polímeros em tecidos cardíacos humanos e na placenta, elevando o risco de doenças crônicas não transmissíveis, como doenças cardiovasculares.
0: O projeto ainda vai ser analisado pelas Comissões de Defesa do Consumidor e de Constituição e Justiça. Já o outro projeto aprovado, sobre redução gradual e eliminação total do uso de microplásticos em cosméticos e produtos de higiene pessoal, foi para a Comissão de Meio Ambiente. A Comissão de Indústria e Comércio seguiu o voto do relator, deputado Marcelo Queiroz, do PSDB do Rio de Janeiro. O texto considera microplásticos as partículas sólidas, sintéticas, insolúveis em água e não biodegradáveis, com dimensões inferiores a 5 milímetros, de origem petroquímica e colocadas intencionalmente em cosméticos e produtos de higiene pessoal com funções esfoliantes, abrasivas, de limpeza ou de alteração de textura. São ingredientes comuns em esfoliantes faciais e corporais, shampoos, cremes dentais e sabonetes. O relatório de Marcelo Queiroz foi lido pelo deputado Alexandre Lindenmayer.
1: Esses microplásticos tão presentes em produtos cosméticos ou de higiene pessoal com funções esfoliantes e abrasivas, por exemplo, ao serem utilizados e descartados, geram um significativo fator de poluição em águas superficiais com grande potencial de risco à saúde humana. Nestes casos, uma das soluções recomendadas é justamente a de que o poder público atue de forma a regulamentar ou mesmo proibir as atividades responsáveis por causar esse dano coletivo.
0: Pela proposta, o cronograma progressivo de redução a ser cumprido por fabricantes, importadores e formuladores é de 30% em até 3 anos, 60% em 5 anos, 90% em 7 anos e a eliminação total em 10 anos. O cronograma pode ser ajustado com justificativa técnica quando não houver insumo alternativo com o mesmo desempenho, risco à segurança do consumidor na substituição ou impactos ambientais adversos do insumo que substituiria. A proposta ainda vai ser analisada pelas Comissões de Meio Ambiente e de Constituição e Justiça. Da Rádio Câmara de Brasília, Luiz Cláudio Canuto.
2: Meio Ambiente.
3: Projeto de delegado Matheus Laiola, do União do Paraná, cria o programa local seguro para animais vítimas de maus tratos. A proposta prevê acolhimento imediato, atendimento veterinário e manutenção dos animais resgatados em ações policiais, fiscalizações ou decisões judiciais.
4: Delegado Matheus Laiola incluiu no texto que o responsável pelos maus tratos deverá arcar com as despesas de resgate e tratamento do animal. O projeto permite que hospitais e clínicas veterinárias, universidades e abrigos possam se credenciar para receber os animais resgatados.
3: A prevenção de maus tratos contra animais é o foco de projeto apresentado por Fábio Macedo, do Podemos do Maranhão. O texto inclui nos currículos escolares conteúdos sobre direitos dos animais, além de ações educativas voltadas ao respeito e à proteção da vida animal.
4: Fábio Macedo também propõe que adolescentes responsáveis por atos de violência contra animais cumpram serviços comunitários, de preferência em entidades de proteção e saúde animal. A proposta ainda institui o 4 de outubro como Dia Nacional da Proteção, Respeito e Empatia com os Animais.
3: Termina agora o jornal Câmara dos Deputados, produzido pela Rádio Câmara, com trabalhos técnicos de Everson Urani e a apresentação de Márcio Aquiles Sardi e

0: Val Monteiro. Boa noite.
1: Uma boa noite para você. A Voz do Brasil volta amanhã.
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1: Está no ar o Cidade in Love, idealizado para atrair e aproximar corações. Com Ju Garcia falando, venha deixar que cada palavra, cada interrupção silenciosa e cada vibração sonora se entrelacem com sua experiência pessoal. Neste lugar, cada elemento ganha importância, já que a essência romântica guia nosso percurso. É aqui que a intensidade se cristaliza em memórias, enquanto a emoção evolui para ser nossa companheira. Inicialmente, permita que melodias invadam o espaço e traduzam emoções que as palavras deixam escapar. Intensifique o som e aprecie a primeira música desta jornada.
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0: melodia que ecoou ainda deixa um traço de emoção suspensa no ambiente. E seguindo essa mesma sequência, trazemos agora mais uma música para continuar com nossa saga.
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0: música termina e deixa suspenso o ambiente, a profundidade de cada emoção experimentada até o momento. É tempo de dar uma pequena pausa no programa Cidade em Ló. Após o intervalo, continuaremos a celebrar as novas emoções que este espaço de romantismo traz.
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4: Vinte e duas horas e 35 minutos.
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6: Cidade in Love renasce e cada elemento é expresso em palavras que aproximam corações. O romantismo continua a ser o coração dessa atmosfera inigualável. Chegou a hora de se entregar a essa onda que converte emoções em presença. Neste instante, a música prossegue expressando tudo que o coração pode entender.
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0: cada nota musical que se despede dá lugar a novas sensações. Chegou o momento de permitir que a nova melodia envolva o coração.
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0: Os sons musicais abrem um caminho e proporcionam um ambiente ideal para uma pausa imprescindível. Estaremos de volta logo após este curto intervalo no Cidade em Love. Após a pausa, siga conosco para mais uma sequência de músicas, todas carregadas com intenso romantismo.
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1: O Cidade in Love volta a brilhar, trazendo consigo emoções que convertem cada momento em algo extraordinário. Aqui, cada termo se converte em refúgio e cada momento se enriquece de sentido. E para continuar envolto nessa aura, deixe-se levar pela melodia que complementa a magia unicamente percebida pelo coração.
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0: canção acaba, mas o sentimento continua a se renovar. A música que vem agora já inaugura essa renovação.
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1: A faixa musical conclui dando lugar ao intervalo rápido. Pausaremos brevemente, não saia daí. Após o intervalo, o coração será novamente preenchido com novas melodias neste espaço.
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0: 23 horas e 13 minutos.
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2: Cidade in Love está novamente aqui, despertando sentimentos que aproximam corações. Vamos avançar e permitir que a próxima faixa nos envolva completamente.
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0: melodia se conclui, mas o ambiente romântico continua palpável. A melodia seguinte já está alinhada para seguir com este instante.
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0: mais uma canção que toca os corações. Vamos fazer um breve intervalo no Cidade em Love. Após o intervalo, retornaremos com mais emoções que fazem de cada momento algo único.
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0: 23h32.
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2: Reiniciamos o Cidade in Love. Cada regresso é um convite para abraçarmos totalmente os sentimentos que nos acompanham. A música continua a narrativa dos sentimentos que vão além do momento. Retornamos com essa especial.
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0: eco do som anterior gravou-se profundamente, mudando o silêncio em recordação. A seguir, mais uma música chega para continuar essa emocionante narrativa.
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0: Cidade em Love entra em intervalo. Contudo, o clima de romance segue vivo a todo momento. Eu, Ju Garcia, quero destacar que sua participação é fundamental neste encontro. Continue conosco depois do intervalo. Teremos mais canções e momentos especiais para aquecer os corações.
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0: 23:51.
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2: O Cidade in Love está de volta, trazendo mais uma vez aquela magia que torna cada segundo único. É hora de se deixar levar pela próxima música e dar continuidade a esta narrativa de sentimentos.
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0: cada acorde final inicia-se um frescor emocional. Assim, entregue-se aos encantos da música que agora começa.
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0: Olá, amigas e olá, amigos. Oi, bom dia. Com a certeza de reencontrá-los com saúde e muita disposição para esta quinta-feira. Hoje, 27 de agosto de 2026. Então, amizades, nós queremos pedir a Deus que Ele esteja na nossa frente para nos mostrar sempre o melhor caminho. Que Deus esteja ao nosso lado para nos abraçar e nos proteger. Que nosso Senhor Deus esteja atrás de nós para nos salvar das pessoas falsas. Que nosso Pai Deus esteja debaixo de nós para nos amparar quando cairmos. Que Deus esteja por cima de nós para nos tirar das armadilhas. É, que Ele esteja dentro de nós para nos consolar quando estivermos tristes e que Deus esteja sempre, sempre ao redor de nós para nos defender quando os outros nos atacarem.
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0: Olá, você, como é que está? Tudo bem? Oi, você, bom dia, bom dia. Nós estamos chegando e com as bênçãos vindas ali dos céus, nós vamos iniciar agora um novo dia, uma nova programação pela Rádio Montanhesa 93.5 FM, aqui de Vazante do Noroeste Mineiro, a nossa rádio. É, nós estamos abrindo o programa Sinfonia Sertaneja para, é claro, rodar o melhor do sertanejo, hein? Hoje, meus amigos, minhas amigas, dia 27 é dia de Santa Mônica. Viva Santa Mônica! Do corretor de imóveis, do psicólogo e do peão de boiadeiro. A peão de boiadeiro, a vocês forte abraço, obrigado aí, bom dia, tá bom? Amanhã será dia da avicultura e também dia do bancário. Dia 28, amanhã, sexta-feira. Bom, eu sou Eldir Silva e junto à equipe 93, porque até às 8 horas vamos juntos no oferecimento da Madeireira Brasil, Minas, 36 anos, a força aí, ó, da tradição. 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Não perca a hora 5 e 3 agora.

0: Oi, estrelas de ouro, João Carreiro e Pardinho, e previsão do tempo, Zé Mulato e Cassiano abrindo a programação, abrindo o programa para amanhã desta quinta-feira, dia 27 de agosto, quinta-feira. Rapaz, quarta-feira, quinta-feira, abençoadas, hein? Não que os outros dias não são abençoados, mas diferenciados, hein? As chuvas que chegaram aqui em nossa região ontem já depois do almoço, né? As chuvinhas fininhas, depois mais assim na tardezinha aquela chuva que veio mais abatumada. E agora na madrugada, hein? Rapaz, trovoadas, mas faz parte, né? Trovoadas, assim, pra gente relembrar aqueles tempos de dezembro, né? Dezembro, novembro, dezembro, janeiro, balançou, viu? E as chuvas caíram pra valer aqui na nossa cidade, em Vazante, hein? A gente espera que também a região toda tenha sido contemplada, não é verdade? Agora é erguer as mãos para os céus e agradecer, porque nessa época de agosto chover assim, rapaz, não tava muito, né, no cronograma, né? Se bem que as previsões já vinham indicando, né, temporais aqui para nossa região, para esses dias, no caso ontem, hoje e amanhã ainda. Obrigado, São Pedro! 5 horas e 11 minutinhos, bom dia para todos nós. Estamos apenas abrindo o programa Sinfonia Sertaneja aqui para amanhã desta quinta-feira. Hoje, repito, dia 27, dia de número 239, faltando 126 dias fora hoje para o fim da temporada. A lua está na sua fase cheia, estação inverno, e o signo de hoje, Virgem. Aqui é o de Silva na produção, redação e a apresentação. A coordenação é dele, Anderson Frank, direção artística de Isaac de Kaltman. Também hoje é dia do corretor de imóveis. Eu, vocês, forte abraço. Obrigado, bom dia. E dia do peão de boiadeiro. Bom dia pra vocês aí também curtindo a gente.
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0: 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Oi, bom dia, 5 horas e mais 12 minutinhos, viu? Alô, João Candinho, choveu por aí, João Candinho? Pra você, um modão, hã?

0: Na hora do adeus, Mato Grosso e Matias, recordando aqui os anos 80, na programação da 93, na programação do nosso, do meu, do seu, do nosso.
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8: Oi, gente, agora já são 5h21, viu? Hoje é quinta, os menininhos do Elze. Sexta-feira amanhã, tá bom, os molequinhos? Forte abraço, obrigado, bom dia também à criançada, né? Que também curte e gosta aqui do nosso programa, Sinfonia Sertaneja, quando dá pra acordar um pouquinho mais cedinho, né? Então, bom dia. Oi, Tiãozinho do Claro, bom dia pra você, viu? Pra você, né? Também aí, né? A Dona Maria da Consolação, né? Forte abraço, obrigado, bom dia. Chuvarada boa, hein, Tiãozinho? Ei, rapaz, tempo esparramado de bom, né? Graças a Deus. E ele falou assim: Elde, já deve estar quase derramando, viu, a represa. E encheu tudo d'água aqui, viu? Pois é, bom pra engordar os sucuris, né, Tiãozinho? É bom pra engordar o sucuri, né? Então tá muito bom. Bom dia aí pra vocês, viu? Alô, Eva, né? Bom dia pra Eva, seu esposo, Oswaldino. Lá também muito agradecidos, né? Lá na Vila das Viúvas, pelas chuvadas que realmente aí caíram aí na madrugada também, beleza? Bom dia, Elze. Aqui é o Matheus Boiadeiro, seu companheiro. Manda uma moda para meus pais na Biboca, viu? Marcos e Silese, garrados do leite. Tô aqui, ó, trabalhando também. Tá na montanheza, tá beleza? Quero a música O Pulo do Gato, com o Tio Carreiro e Pardinho. Pois é, né? Agora o meu querido Matheus Gadeiro, né? Voltou, né, das férias, está lá na Nexa, né, trabalhando também, mas não esqueceu de mandar para cá, portanto, o pedido musical, certinho? Vamos então pedir mais um para falar, fala comigo.
9: Bom dia, Silva, Bárbarão, Abolicão aqui na curva do Grotão, toca para nós aí. Quanto cai a chuva, Chico Rei Paraná, parece que minha esposa chamaram juntamente comigo aqui na audiência. O Jacima é pra Simota, né? A mãe Becholina lá na Lagoa. Pra toda a galera. Pro Marujão, lá na Gueroba. Vinicim. O Andrezinho velho louco, o Capinzão. E às vezes será sempre de esquecer, gente.

0: Tchau, Carreira e Pardinho, pulo do gato. Matheus Boiadeiro pediu e dividiu com seus pais, né, Silés e Marcos, lá na comunidade Biboca, no curral, né? Já ouvindo a gente. Forte abraço a vocês aí. E bom dia, porque tá na montanha. É, com certeza, tá uma beleza.
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0: Oba, 5h32, olha, os preços do etanol seguem em alta no mercado paulista, mesmo com baixo volume negociado entre usinas e distribuidoras. Segundo o Centro de Estudos Avançados em Economia Aplicada, CEPEA, a valorização do biocombustível foi sustentada pela postura firme dos vendedores. De acordo com o Centro de Pesquisas, muitas unidades produtoras estão com posição confortável de caixa e de tancagem e, por isso, preferem aguardar condições mais favoráveis de negociação, mostrando pouca disposição para ceder nos preços. Algumas usinas, inclusive, adotaram postura ainda mais cautelosa e permaneceram afastadas do mercado na semana passada. Do lado das distribuidoras, aquelas que precisam ir ao mercado encontraram poucas opções de preços e, diante da firmeza das usinas, tiveram de aceitar os valores ofertados pelas unidades produtoras. Ainda assim, foram poucas as distribuidoras que precisaram realizar novas aquisições no período.
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9: Oi, na programação da Montanhesa, você com certeza é o nosso primeiro, viu? Olha, lembrar que o nosso WhatsApp é 99688-1049 para você interagir, tá? E participar aqui na programação, tá? Seu vizinho não tem nosso WhatsApp, passe para ele. 99688-1049. Para ele também, né, agir e participar, interagir, tá, e participar aqui com a gente na programação da 93, viu? E como é que tá o tempo por aí? Tá gostoso? Tá chuvoso? Vou te falar, viu? A água tá caindo aí, né?
10: Quer preparar aquele...
9: Ei, rapaz, cadê que? Nem sei não, esse aqui, ó.
11: Ô, barracão ressombrado! Bom dia, Altivo! Tá na montanheza, tá beleza!
9: Tá beleza, Marujão. Ei, barracão vem assombrado, Marujão. Pois é, bom demais da conta. Que legal, todo mundo alegre, né? Todo mundo na maior alegria e beleza. Bom demais. Vamos então colocar aqui as pessoas para falar com a gente, indicando moda na programação. Fala comigo, Arroso. Bom dia.
12: Bom dia, Silva. Tá falando, André. Mas para nós ir de vindo, Donizete, Gaivota, José Maria Furtado, Caetano, todos meus filhos convidados, Bag. Bigodinho de Orlando Fazamor, Marujão, Moreta, Pereira, Tio Galente Acordado, Marcelo Macumba, Edir Capagalo, o Wagner Moreira, o Alo Moreira, Zé Alves, essa amiga Mônica, todos os meus parceiros e colegas da Cabral, E dizerá sempre não esquecer de ninguém. Tá na montanha, tá beleza. Tchau, obrigado.
9: Valeu, valeu, Zé André. Zé André aí, chuvada boa, né, o senhor?

0: antes é muito adeus, né? E vambora espirrar da cama, né, André?
1: Amém, amém, amém, Catirina. Você tá doido, que chuva boa, rapaz. Hã? Bom trabalho pra você, amigão.
0: Obrigado, você também, viu? Amém.
1: Vamos que vamos, tá na hora de levantar, hein?
0: Tá na hora de espirrar, né, senhor? Tá na hora de não ganhar, mas sim conquistar os cobre, né? Forte abraço. Obrigado, Catirina, pela participação aqui. Olá, Elde Silva. Bom dia, Elde. Hoje é o aniversário do Irondino Pereira de Matos, né? O Quati. Ô, Quati, bom dia pra você. Viu lá no Barreirinho. Elde, queremos desejar um feliz aniversário e que Deus continue iluminando sua vida e fazendo, né, da sua trajetória um caminho de fé e amor. Quero oferecer a música Pra Ser Feliz do Dudu Daniel. Então, parabéns, viu, ao Irondino Pereira de Matos. Saúde e paz pra ele, né? Tá bom? Nome aqui da sua esposa amada, Eliana, no programa Sinfonia 5h40.

0: A Gaivota, na programação da 93, indicação do nosso ouvinte Zé André. Para ele, forte abraço, obrigado, bom dia. E o tempo continua chuvoso, hein? Bastante chuvas aqui na nossa cidade. Que bom, que legal, obrigado, São Pedro.
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0: Mais duas partidas de ida realizadas ontem pela Copa do Brasil, quartas de final. Está jogando no São Januário, Rio de Janeiro, Vasco 1, Vitória 0. E no Nubank Park, em São Paulo, Palmeiras, né? Goleou, né? 3-0 no Santos, nos jogos de ida. Hoje acontece o último jogo lá na arena do Grêmio, aliás, do Internacional, né? No Beira-Rio tem Inter e Grêmio. Os jogos da volta serão na semana que vem. Na terça-feira, na MRV, tem Atlético e Cruzeiro na ida, 1-1. Lá em Salvador, Vitória e Vasco, e em Santos e Palmeiras. E na Arena do Grêmio, na quinta-feira, Grêmio e Internacional.
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5: Supermercado Reli informa a hora certa. 5:50.

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1: Hoje é sexta-feira!
2: Hoje é quinta, molecada. E com muita chuva, viu? Chuvas boas, abençoadas, demais da conta. Obrigado, viu? Às 5h53, fala comigo.
3: Bom dia, Eldi. É o Jack. Manda música pra nós. Que beijinho doce. Agradeço a Fabiola, seu Nelson, com a Ti, Frei Salvador, Adriana, Zé dos Reis, Darinho, Betinho, Pulô, Tonho Cunhado, Três Canos, Saraiva, Antuí, Jura, Serra Dourada, Antuí, todos que gostarem da música. Tá na Montanhesa? Tá beleza. Valeu, amigão.
2: Valeu, amigão. Obrigado. Bom dia. Bom dia, Eldi. Eldi, passa pra nós qualquer um aí de Mato Grosso e Matias oferecer, viu, para o meu pai, João Gomes, e também para o Zé Cruz. Aqui é Gilvan Medeiros. Alô, Gilvan Medeiros, viu? Região das Tábuas, viu, com a gente, ligado lá e lá tirando leite, ouvindo a Montanhosa FM. Pra vocês aí, matar as saudades e o romantismo também bem de manhã com as chuvinhas, hein? Pega bem, não pega? Mato Grosso e Matias, volte, amor. Bom dia, 5h54.

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1: 6:01.
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3: Bom dia, meus irmãos e irmãs. Hoje é quinta-feira e dia de Santa Mônica. Ela, mulher de fibra, mulher de oração perseverante, como fruto da oração, conseguiu a conversão do marido, Patrício, e do filho, Agostinho. Mas numa hora difícil, um anjo lhe falou: não haverá de acontecer que o filho que lhe causa tantas lágrimas se perca. Persevere na oração, em nome do Pai, do Filho e do Espírito Santo. Amém. Senhor, razão de nosso existir e ponto de chegada de toda a nossa busca humana e existencial. No início desta manhã, queremos pedir a nossa própria conversão. Dai-nos, Senhor, a graça da verdadeira conversão. Ó Deus, por intercessão de Santa Mônica e Santo Agostinho, dai-nos a graça da verdadeira conversão.

0: Ó Santa Mônica, que pela oração e pelas lágrimas alcançaste de Deus a conversão de vosso filho e de vosso marido, olhai para o meu coração amargurado e nesta manhã eu coloco esta pessoa em particular para que possa ser abençoada também com a conversão. Santa Mônica, que perseverou na oração e é um exemplo e modelo de mãe, que vossas orações se juntem às minhas para comover o bom Deus, a fim de que Ele, Deus vivo e verdadeiro, faça com que esta pessoa, por quem rezo, possa voltar ao bom caminho. Ó Deus, por intercessão de Santa Mônica, chame de volta à casa paterna este filho pródigo. Dai-me, ó Deus, por intercessão de Santa Mônica, esta alegria e serei para sempre agradecido. Nesta manhã, reze comigo, oremos. Ó Deus, consolador dos aflitos, saúde dos que em vós esperam, que aceitaste misericordiosamente as piedosas lágrimas da bem-aventurada mãe Mônica pela conversão do filho Agostinho e do marido Patrício. Concedei-nos pela vossa intercessão que choremos nossos próprios pecados e encontremos a indulgência de vossa graça. Por nosso Senhor Jesus Cristo, vosso Filho, na unidade do Espírito Santo, e rezemos um Pai Nosso, pedindo a nossa conversão e a conversão dos nossos familiares. Pai Nosso, que estais no céu, santificado seja o vosso nome, venha a nós o vosso reino, seja feita a vossa vontade, assim na terra como no céu. O pão nosso de cada dia nos dai hoje, perdoai-nos nas nossas ofensas, assim como nós perdoamos a quem nos tem ofendido, e não nos deixeis cair em tentação, mas livrai-nos do mal. Amém. O Senhor esteja convosco, Ele está no meio de nós. Que nesta manhã a bênção de Deus recaia sobre todos. Abençoe a água pela efusão do Espírito Santo, a roupa dos enfermos, as fotos de família e a jornada de trabalho. Em nome do Pai, do Filho, do Espírito Santo. Amém. Santa Mônica, rogai a Deus por nós. Amém.
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1: Então, gente, agora já são 6:08, 6:08, já na hora 2 do nosso programa, vamos trazer mais ouvintes para falar com a gente, né? Pessoal, hoje está muito mais alegre, né? Com o tempo chuvoso, obviamente, né? Com certeza, só agradecer, não é verdade? Só agradecer, porque realmente aí uma bênção, chuvas boas assim, não é? Aí no mês de agosto, inclusive, 6:08. E para o café da manhã, hein? Olha, 25 anos o casal Ivaldo e Luzia, cuidando dos ingredientes, levantando aí nas 3 da madrugada para cuidar dos biscoitos para o seu café da manhã, tá? E hoje não é diferente, né? Deus dando a eles vida e saúde para continuar com a Briquita, né? 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
1: Oi, sempre com você, de manhãzinha de 5 às 8, patrocinado aqui pela Farmácia Sense, Madeireira Brasil Minas, Sicoobi Credivase, pelo Supermercado Serra Dourada. Oi, gente, bom dia pra você, também você e toda a sua família ouvindo e curtindo aqui o nosso programa, o Sinfonia Sertaneja, hein? Que bom, que legal ter aqui você na programação da Montanhesa FM. Oba, tem mais gente, viu? Mais ouvintes pra papear, pra falar com a gente aqui na programação, tá? O João Candinho tava ouvindo a gente? Fala, João Candinho, bom dia pra você, ué.
2: É o tio. Bom dia aí, meu companheirão.
1: Bom dia, meu chapa.
2: Pô, eu ouvi de manhã, viu?
1: Escutou aí, né?
2: É, tava chovendo aqui na hora. Chuva boa, rapaz. Amém, aí eu vi a hora que você mandou na abertura do programa. Foi bom demais. Agora você tá mandando outro aí, ó. É, beleza verdade. Pura, meu companheirão. Valeu, viu, meu chapa. Beleza pura, menino.
1: Amém.
2: Fica com Deus. Manda mais, pode mandar mais.
1: Tá.
2: Pode mandar o programa inteiro, que o programa seu é bom. Fica vindo. Falou, menino?
1: Falou.
2: Fica com Deus.
1: Obrigado, com Deus também, João Candinho com a gente. Um forte abraço a ele e sua família, sempre ligadinhos aqui com a gente. Mais ouvinte, bom dia.
3: Bom dia, Eudio Silva. Aqui é José Maria Furtado, aqui do sítio Olhos d'Água, comunidade do Barreiro. Manda aí pra nós aí com o milionário José Rico, Estrada da Vida. Manda aí pro Zé André, Marujão, Marcelo Macumba, Edinho Capagalo. E pro lado de cá, aqui você manda pra uma amigada minha aqui da turma ali dos Bagas ali. Jamirão, Tom Coador, Zé Limiro, Zé Adão, Nastácio, Jabá, mas eu adeço. Manda lá pro seu Adão e o Hilton. Jurandir, DJ Marraia, e pula ali pro outro lado ali do Renegado, você manda lá também pro Mozart Catirina, pro meu amigo Nilson Caetano, e mais aqui pertinho aqui pro Vezinho da Beira do Renegado, Fabinho do Valicão, Braz Grino e Padrinho dos Reis. E manda aí também, Elcio, pro meu amigão ali, Tinicão. Ô, Tinico, fica duro. E tá na montanheza, tá beleza. E tchau, obrigado. E vamos puxar o creme que a chuva tá caindo, Elcio Silva. Graças a Deus.
1: Amém, amém, amém. Deixa a chuva solar, não é verdade, meu querido? É, Zé Maria Brandino, forte abraço, obrigado, viu? A região toda agradecida pelas maravilhosas chuvas ainda em nossa região, tá certo? Antes da sua música aí, ó, o Tião do Augusto mandou pra cá o seguinte: bom dia, amigão Eldio Silva, beleza? Beleza, aqui também tá caindo água, viu, Eldio? Região aqui da comunidade de Pastos, ô, que legal, hein? Toca aí pra nós, Fazenda Gabeleira, e manda, viu, lá para o Caetano, né? O Caetano, famoso mentiroso. Alô, Caetano mentiroso, viu? Aí na Moreira, eu manda pra você essa moda, viu? Aqui o Tião do Augusto da comunidade de Pastos, 6 horas e 16 minutos.

0: Milionário e José Rico, Estrada da Vida, Lourenço e Lorival, Fazenda Gameleira, 6 horas e 21 minutinhos.
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5: Hoje é
4: quinta-feira, os menininhos. Hoje estão trabalhando muito, hein? Hoje eles estão trabalhando muito. Pois é, sexta-feira, amanhã, meninada. Olha o nosso abraço, sabe pra quem, né? Alô, né? O Valdivino, meu bom dia pro Valdivino. Tá aí a sua esposa Terezinha. Meu bom dia pra vocês, viu? Aí também ouvindo a gente, forte abraço, gente. Tá na montanha, beleza? Alô, Edson Japa, né? Bom dia pra ele, né? O japonês, galera indo pra Uberlândia, né? Tá na 188 já, né? Aí na, quase na Macaúba. Um abraço a vocês aí, bom dia. Boa viagem, vão todo mundo com Deus, certinho? Mais ouvintes pra falar com a gente, indicar moda na programação. Fala comigo!
6: Oi, Helder, bom dia. E aí, Helder? Da vazão, choveu, Helder? Choveu.
4: Choveu.
6: Café, mas assim, Deus sabe o que faz. É. Ô, Helder, tá, tô sem energia.
4: Ah, é?
6: Mas valeu, Helder. Bom dia, meu patrão. Fica com Deus. Bom trabalho, viu?
4: Obrigado. Com Deus também, o Adalto lá do Pântano, em Coromandel, com a gente. Bom dia pra ele. Aquele abraço. Eu, mais um ouvinte, bom dia.
7: Bom dia, meu amigo Helder Silva. Tudo bem? Tudo na paz? Espero em Deus que estejam todos bem. Que Deus abençoe seu dia, de toda a família, de todos os ouvintes. Mas espero que esteja chovendo aí na região de todo mundo aí, esses municípios nossos aí, esteja chovendo. E é benção pura, né? Ou, fala com o Deusete para levantar, o Deusete. Porque deu um chuvisqueiro e ele acha que tem que ficar deitado agora o dia.

0: inteiro. A Kirk levanta, fuma e só vai. Tem que tirar o leite aí. Vamos. Manda um alôzão pra essa turma aqui da comunidade Vereda. Chão do Augusto. Contar lá na cidade. Seu dizer pro Daniel. Falou pra ele que tá andando tanto. E tem hora que ele passa assim, que ele volta. A poeira. Aí eu lembro que aí ele passou lá de. Tá, passou lá e já tava voltando lá. Ô, Daniel, você tá doido. Pensa num caboclo duro.
1: Daniel Andrade.
0: Esse dia ele tinha pegado uns porcos amigo. Ele pega na sexta e entrega no sábado. Ele tá procurando mais. Não tem mais porco pra ele pegar a meia de jeito.
1: Vou te falar.
0: Tá na montanheza, tá beleza. Fica com Deus.
1: Com Deus também. Ele só leva o porco lá só pra matar, né? E devolver e ficar com a banda dele, né, o Hélio José? Aí é fácil, né? Aí essa meia é fácil, fácil. Bom dia!

Alto Astral Trio Parada Dura, aqui no nosso Sinfonia Sertaneja, levando mais astral pra galera, para os ouvintes aqui da 93.5 FM. Hoje já são agora 6 horas e mais 32 minutinhos. 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Informando que já estamos abertos, viu? É com chuva, ei, bom demais, viu? Muito agradecidos, né? A Célia, inclusive, né? Também aí agradecida, né? Pelas chuvas, pelo tempo maravilhoso. E mais uma vez aí, você vindo para fazer a

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0: 6h33, vamos que vamos com mais informações. Gente, olha só, hein? O Corpo de Bombeiros Militares de Minas Gerais e a Associação Mineira da Indústria Florestal, a AMIF, firmaram uma parceria para reforçar a prevenção e o combate a incêndios florestais no estado. O acordo tem duração de 60 meses ou 5 anos e prevê ações conjuntas para aumentar a proteção das áreas florestais e reduzir os impactos ambientais e econômicos provocados pelo fogo. Segundo o tenente do Corpo de Bombeiros, Elias Cristóvão, a parceria busca melhorar a atuação das duas instituições. Para os bombeiros, o objetivo é fortalecer o combate aos incêndios florestais. Para o setor florestal, a medida representa um reforço na proteção das áreas utilizadas pela indústria. Entre as ações previstas está a formação e capacitação de brigadistas. De acordo com o tenente, somente no último mês, mais de 160 brigadistas foram formados. O acordo também prevê maior apoio técnico nas elaborações de planos de ação para as áreas das empresas do setor florestal e a participação do Corpo de Bombeiros na coordenação de operações em casos de grandes incêndios.
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2: Vamos que vamos, meu povo. Dobrando, dobrando a serra, cortando o chão enxumbrado, né? Daqui a pouquinho vai ser o chão aí encharcado, né? Que bom, que bênção. Aí 6:41, viu? Alô, Lagamar. Tudo bem com a galera de Lagamar? Forte abraço, viu? Alô, né? As nossas primas, Marlene, né? Alô, Marlene, bom dia pra você, tá? O seu esposo aí, Antônio Baiano, né? E também toda a sua família, beleza? Também a nossa outra prima, né? A Madalena, né? A Madalena, também toda a sua família, Madalena, sangues bons, forte abraço, gente, obrigado, bom dia, até logo mais às 8 horas do nosso Sinfonia, sertaneja, cadê você? Bom dia, fala comigo.
3: Bom dia, meu amigo El Silva, beleza?
2: Beleza. Tranquilo?
3: Tempo piorou, né? Tá caindo um pé d'água aqui, rapaz. Tira o Moreira, que olha lá, viu?
2: Mesmo?
3: Ô, quer mandar uma música pro Zé Furtado, lá do Barreiro, Neto Goiano. Mandar pro esposo Moreira, todo mundo aqui, falou. E o Olimpo, Olimpo Corrêa, Renato Pequecado, deve estar debaixo de coberta hora dessa, né? João Galinha, se estiver acordado também, Marcelo Macumba, todos Macumba. Pra todo mundo aqui no Moreira. Falou, menino. Vaguinho também. Falou, menino. Tchau. Fica com Deus. Um abraço. Aqui é o Caetano, meu amigo. Tchau, obrigado. Tá bom demais.
2: Ô, Caetano.
3: E vamos puxar o creme, moçada.
2: Vamos puxar o creme. O Tchau Galinha pelou com você, viu? Ó.
4: Bom dia, El. Esse povo amanheceu o dia com a da mentira, hein?
2: Você escutou?
4: Ela come. Foi na 1º de abril, não, viu, meu amigo?
2: Caetano, Tchau Galinha deu o troco nele rapidinho aqui na programação.

0: Falou, tá no Monteiro, tá beleza.
1: Valeu, Zé Teodoro, lá em Lagamar, Boa Vista com a gente, entendeu? Ele dizia, falou que não sabe onde é que tá o Marquinhos. Não quieta, né, Marquinhos do Belmonte? É pra lá, é pra cá, uma briquita danada. 6h43.

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3: Pois é, amizades, hoje quinta-feira, hoje é dia da gente levar aí ao ar as homenagens do Sicoob Credivaz aos cooperados do dia, hoje quinta-feira, né, repito, dia 27, e também antecipar os de sabadão, dia 29, né? Então vamos lá, hoje, parabéns e saúde e paz ao Roldão Felipe de Melo, Michele Carine de Souza, Maria Maura de Oliveira Cruzeiro, Rosalina Leandra Balsanulfo, Ruth Ana Barra e Silva, Sebastião Ananias, Sebastião Inácio Pinto, não é? A Sonilda Aparecida de Souza Gonçalves, Vivaldo Donizete Alves, Manuel Machado Rodrigues, Leila Lourdes de Jesus Teixeira, Lázaro Romão, né, da Silva, né? Alô, Lazir Romão, bom dia para você. Alcides Adriano Ribeiro, Dulce Maria Machado Rabelo, Elielson Barra de Aquino, Graciele Corrêa da Silva, Irondino Pereira de Matos, né? É o popular Coati, né, ali do Barreirinho, né? Parabéns para ele também. Ao José Oliveira, Kaique Ian Barbosa dos Santos, o José Teodoro Borges e o José Paulo do Amaral. Parabéns, Deus os abençoe sempre. E sabadão antecipando, parabéns a Magda Aparecida do Amaral Martins, Josane Pereira da Trindade Castro, Yara Cristina Dias Germano, Márcio Henrique de Lima, Maria de Souza Maciel Oliveira, Maria Fernanda dos Santos Pereira, Natália Tavares Costa, Vitor Manuel Moreira Tavares da Silva, Geni Sabrina da Silva Meireles, alô Fernanda Correia Brito, né? Também a Aline Araújo Pereira, Ana Paula da Silva, Andrei Moreira Machado Diniz, Ana Amélia de Oliveira Caire Souza, Carlos Ramos Batista, Edera Cesário Borges, Davi Guimarães Cortes e Sirlene Aparecida dos Reis. Parabéns para vocês em nome do Sicoob Credivaz.
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3: A meninada hoje está trabalhando, isso? Eita, moçadinha. Hoje, quinta-feira. Amanhã, obviamente, sexta-feira. Valeu, valeu, os menininhos. 6 horas e 57 minutinhos. Bom dia para você, curtindo e ouvindo aqui o nosso programa Sinfonia Sertaneja, viu? Tem mais gente para falar com a gente? Muito obrigado aqui, viu? A Soraya fala o seguinte: a Soraya pede para mandar alô, viu, para elas e eles no Lava Jato União. E aproveitar lá para o Paulo Júnior e o Rubens trabalhando na construção civil. Alô, Rubens. Alô, Paulo Júnior. Bom dia para vocês, viu? Bom trabalho, né? Chovendo, né? Então tem que trabalhar nas partes internas, né? É porque nas partes externas aí da construção civil, agora de manhã, pode não dar muito certo, não é verdade? Então, o tempo molhou. Graças a Deus. Bom demais da conta, né? Oi, cadê você? Cadê aqui, meu querido, para falar comigo, indicar moda na programação sua? Fala comigo, Jonas de Pedro.
6: Bom dia, Eldo Silva. Mandou uma moda aqui pro Jorge Pedro, que no Vajão tá caindo água desde as 2 horas da madrugada.
3: E beleza, hein, senhor?
6: As águas...

0: povo de São Francisco com o Gini Geno, oferecer pro povo invasante aí, pro Guilherme, pra esposa dele, pro Monzário Corte, lá no Moreira, pra dona Salomé, pro Fausto, filho dela, pra todos gostar da moda aí. Bom dia.
1: Obrigado, viu, Jorge Pedro, pela participação, viu? Bom dia, turma aí do Vajão. Então, tá muito feliz, né? Satisfeita aí com as chuvas que estão caindo por aí, né? Bom demais da conta. Forte abraço, obrigado. E bom dia, tá certo? Antes da sua, tem mais um ouvinte aqui, viu? Para falar com a gente, indicar música na programação do Sinfonia Sertaneja. Bom dia.
2: Alô, Edson Silva. Bom dia.
1: Bom dia.
2: Tá batidão. Bom demais, meu amigo.
1: Graças a Deus.
2: Ô, Edson, manda um motão aí pra nós. A moda de carro de boi. Manda pra minha mãe Maria Aparecida aí na Vazante. Meu filho Augusto, Davi Augusto. E o Maçonil e a Edna, aqui na Fazenda Pasto.
1: Então tá bom, meu amigão. Obrigado, viu, pela participação aqui com a gente no nosso Sinfonia Sertaneja, né? O Adilson Meirelles, viu? Bom dia pra ele, Caboclo Carreiro. 6

0: Genigeno, as águas do São Francisco, Chico Rei e Paraná, meu velho carro de boi, atendendo aqui, tá? Aos ouvintes da programação do meu, do seu, do nosso programa de todos os dias.
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0: E também você, tá certo? É, até logo mais, às 8 horas, queremos ser, é claro, merecedores da sua preferência, aí da sua audiência. 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Oi, 78, bom dia!
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6: E também você, é claro, bom dia, 7:09. Olha, já, viu, temos aí o FM Notícias, aí pra você ficar bem antenado, bem ligado com a gente, daqui a pouquinho a partir, tá certo, das 7:30.
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3: Opa, 7:12, galera aí na internet, ouvindo a gente pelo site montanhesa.com.br. Forte abraço, obrigado, bom dia, né? Também a galera aí pelo aplicativo, aquele abração. Alô, turma, viu? Aí do município de Guardamor, muito obrigado, viu? Galera aí da 188, sentido da Paracatu, obrigado pela carona aqui com a programação da 93, viu? Ele tá de volta, alô, Divino, fala comigo, bom dia, senhor.
4: Bom dia, Silvio. Bom, eu, Divino. Obrigado pelo bom dia.
3: Bom dia.
4: Passando para pedir um modão, Padre Ezequiel, oferecer para todos os nossos amigos. Zé Maria Furtado, mas a Edna, sua Alice e família, sua Baltazar lá no Sítio Melo, e para Terezinha Fina, lá na comunidade Água Quente. Para todos os nossos vizinhos aqui, se está na Montanhesa, com essa chuva e o Eldo Silva, tá uma beleza. Fica com Deus, Nossa Senhora te abençoe.
3: Amém. Obrigado, viu, Divina? Você, a Terezinha, a galera toda aí na Catarina, forte abraço. Obrigado. Bom dia aí também pra vocês, viu?
5: É ele.
3: É ele, o Divino. Tá de volta aqui com a gente.
5: Eu não sabia que era ele, não.
3: É gente fina, viu? Ah, esse é o Divino, meu senhor. Já vai curtir o modão que ele pediu aqui, tá bom? Porque tem mais ouvinte também satisfeito, feliz com as chuvas que estão caindo.
6: Opa, bom dia, Altivo. Beleza pura, companheiro. Batuta?
3: Batuta?
6: Só alegria, né?
3: Só alegria.
6: Aqui choveu de 2h e tá chovendo.
3: Ô, oh, beleza. Vendo
6: uma chuva boa. Graças a Deus.
3: Amém, amém.
6: Manda um modão pra nós aí. Morada de Caboclo, Elicio e Zé Goiano. Manda lá pro Ordilei Custódio, na Serralheria JK. Manda lá pro Matheus Jesus, pro Tuniquim, pro Tamboril. Manda lá pro Enio Moreto, Mão Pereira, no Deazim. Manda lá pro Marujão, ele tá agarrado lá tirando leite. E manda também lá pro Cleno Correia. Ô, Cleno Correia, fica duro, companheiro. Tá aí na varanda aí tomando um café, manso igual um ganso, tranquilo, que nem um grilo. Fala com ele que pode fechar os frangos lá, que sábado nós tá chegando lá pra jogar um truquinho com ele. Tá na Montanhesa, tá beleza.
3: E como é que é? Manso,
6: fazenda Recanto das Tábuas.
3: Ei, Juva, bom dia pra você, viu? Como é que é? Manso igual um ganso e tranquilo igual um grilo, é? A galera vai só criando as frases, né? E vai só pegando. Valeu, Juvan, Aral, obrigado e um forte abraço. 7:14.

0: Padre Ezequiel e Rio Negro e Solimões, viva o amor. Nós ouvimos na programação da 93 e você, oba, no oferecimento.
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14: Ao seu lado sempre, oi, ao seu lado sempre, 7 horas e 27 minutinhos, 7h27. O Tião Galinha tá aqui, viu? É, Tião Galinha mudou. Tião Galinha trocou de carro, rapaz. É. Ele trocou, tá evoluindo, viu? Tá evoluindo o Tião Galinha. Tá bom? Daqui a pouquinho ele vai falar com a gente, viu? Ele trocou de carro, tá evoluindo, homem. Já, já, Tião Galinha na programação. Tião Galinha, ainda é quinta, viu? Sexta será amanhã, viu, meu jovem? Fala comigo, opa, bom dia.
15: Ô, Eldo Silva, amigão. Beleza, filho?
14: Bom dia,
15: Nicandinho. Como é que tá o batidão aí? Tudo beleza? Tá moiando bom aí?
14: Tá moiadinho.
15: E no campinzão também tá agressivo.
14: Bom,
15: manda uma moda caprichada pra nós aí, sangue caipira, Teodoro Sampaio. Manda pro meu tio João Candinho, pro meu padrinho Jesus Candinho. Tá beleza?
14: Tá beleza.
15: Manda pra eles, que eles ligou e hoje mandou música pra mim, mas eu vou mandar pra eles, eu sou humilde. Um abraço e fique com Deus, amigo.
14: Com Deus, Júnior e Candinho, Pedra 90.
16: Ah, quem tá aí?
14: É o Júnior e Candinho aqui no programa, O caboclo não mandou moda pra ele, ele ligou aqui e mandou, viu, só pra pagar. Tá bom, é assim que se faz, né, Júnior?

0: Sangue Caipira, Teodoro Sampaio, Gilnei Candinho, lá do Capizão, indicou pra nós aqui na programação do nosso Sinfonia Sertaneja. 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
0: Vamos fechar aqui a participação do Isaac de Kaltman, viu? Participando lá da Exposibran 2026, diretamente de Belo Horizonte. Montanhês FM acompanhou de perto os debates que apontam os caminhos da nova mineração. Isaac de Kaltman, bom dia para você, bem-vindo aqui ao nosso programa Sinfonia Sertaneja, para fazer o fechamento.

0: Antes da sua participação aí de BH, Isaac.
1: Olá, um abraço, bom dia, El Silva e amigos do nosso Sinfonia Sertaneja. Depois de 3 dias de cobertura, chegamos o momento de encerrar a nossa jornada na Exposibran 2026, aqui diretamente da Expo Minas, em Belo Horizonte. Foram dias de muito conhecimento, informação, encontros e discussões que mostram que a mineração brasileira está passando por uma grande transformação. Aqui acompanhamos de perto temas como minerais críticos e estratégicos, inovação, tecnologia, segurança, sustentabilidade, transição energética e o que mais? Olha só, o futuro da mineração. E tivemos a oportunidade de levar aos ouvintes da nossa estimada Montanhesa FM informações diretamente de um dos principais encontros da mineração da América Latina. A edição deste ano reúne mais de 750 exposições e toda a cadeia do setor mineral. Um dos momentos importantes da nossa cobertura foi acompanhar a programação da Nexa, parceira que tornou possível a presença da Montanhesa FM neste evento. A Nexa participa da Exposibran como patrocinadora e teve Eldo Silva e ouvintes presente em discussões sobre os mercados, aplicações e futuro dos seus metais. Também acompanhamos o workshop para jornalistas sobre minerais críticos e estratégicos, juntamente para ampliar a nossa capacidade de traduzir para o ouvinte temas que estarão cada vez mais presentes no nosso cotidiano. Olha só, nesta quarta-feira passada, que foi ontem, a programação trouxe novamente para o centro das discussões os minerais críticos, as cadeias de valor e o futuro da mineração brasileira. A mensagem que fica é clara, Eldo Silva. A mineração do futuro não será apenas aquela que retira o minério da terra. Será aquela que agrega tecnologia, inovação, segurança, responsabilidade ambiental e valor para a sociedade, ou seja, valor social. Daqui de Belo Horizonte, encerramos nossa participação na Exposibran com a certeza de que informamos também. Ou a informação também é uma ferramenta para aproximar a mineração das pessoas. Eu sou Isaac de Kaltman, agradecendo especialmente a Nexa e a todos aqueles que compõem e estiveram aqui com a gente. Em especial, quero agradecer ao Raul, a todo um grupo que está por ali, que esteve junto da gente, dando todo o apoio, a Carmen, pessoal da Ideia, e todos esses que estiveram dando suporte na logística, perto da gente. Todos os jornalistas que aqui estiveram, de todos os lugares onde a Nexa tem as suas unidades, pela parceria e pelo apoio à nossa cobertura. E também a toda a equipe da Montanhesa FM, o Anderson, a direção, Dr. Romão e todos aqueles que nos deram suporte. O Anderson como coordenador, Dr. Romão, diretor-geral. Enfim, e a você, Elton, que abriu os espaços aqui nas suas manhãs para a gente estar informando cedo o que estava acontecendo. Diretamente de Belo Horizonte, da Expo Minas, esta foi a nossa jornada na Exposibran 2026. Mais de 90 mil pessoas. Anteriormente eu falava em torno de 100, mas a estimativa de 90 mil pessoas foi uma das maiores. Montanhesa FM, informação que vai onde os grandes acontecimentos estão. Ainda volto hoje fazendo um resumo dessa parte da manhã, até mesmo para o nosso jornal Montanhesa Notícias. Um abraço a você, aos nossos ouvintes do nosso Sinfonia. Vamos nos preparar para voltarmos para casa.
0: Obrigado, Isaac. Parabéns pelo trabalho.

0: E bom retorno, amigo, né? Para juntar-se a nós novamente aqui na programação diária da Montanhesa FM. Opa, 7h38.
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0: Opa, ao seu lado sempre, bom dia, hoje 7 horas e 41 minutinhos na programação da 93, certinho? Opa, tem mais gente, daqui a pouquinho o Tião Galinha trocou de carro, o homem tá subindo aí, viu? Oi, bom dia, fala comigo.
7: Bom dia, meu tio, bom ou nada? Mandar música pra nós aí, pra galera aqui no Indaiá, pro Levi, Guilhermão, Mudazã, pro Ricardo, Piabo e o Fi, lá no... Vamos fazer uma boa lá, lá do canastra lá, tirando um leite. Deixa eu pagar não, mandei pra nós fazendo favor o doutor e o caipira com Goiânia e Paranaense. Tá bom demais, tá na Montanhesa, tá beleza. E manda pra galera do lado de Minas também. E o povo bom do Vazante, a galera lá no CTE Chicó. Tchau, obrigado, fique com Deus.
0: Com Deus também, obrigado, Xedeli, o homem do crochê. Forte abraço, viu, Xedeli? Galera aí no Deiazinho, ligadinha com a gente. Um abraço, bom dia. O Tião Galinha tá por aqui, rapaz. Tião Galinha trocou de carro, carro novo. E Tião Galinha, hã? Cadê o Tião Galinha? Tião Galinha, ah, tá tomando um cafezinho ali. Agora sim, vai voltar. Fala, Tião Galinha, comigo.
8: Bom dia, meu caro amigo Helder Silva. E o Murujão, como é que tá? Fala com nós. Tá na Montanhesa, tá beleza? Depois você manda uma música pra esse povo aí de 0 a 100 pra não esquecer ninguém. Falou? Helder Silva.
0: Falou, tá chovendo aí? Falou, Marujão.
9: O Marujão tá lá, viu, senhor? Choveu muito essa madrugada.

0: Evoluiu um pouquinho, né? Evoluiu um pouquinho. É, esses carros aí é retrô, né, cara? Aí vou te falar, cara. Aí tem valor, né? É o Escort, então, 88 do Tião Galinha. Só que eu tenho que arrumar, viu? Tem que caçar umas pecinhas pra colocar lá. Não, Tião Galinha, vai dar certo, né? Vai dar certo, Tião Galinha. Mas quer mandar uma moda aí, Tião?
1: Ô, você fala, pessoal, que sextou, viu? Ah, e sextou com chuva, pessoal. Será que essa chuva continuar só um dia? É. Manda um modão aí pra esse povo aí, pois. Meu amigo Giovanni Astava, meu amigo Quintano, Morejão, o Dudu Brasileiro, meu tio Urias aí. E quando vai estar chovendo por aí? Você manda um modão pra esse aí. É. Rio Negro, de bem com a vida.
0: De bem com a vida. Lembrar que quinta, viu, Tião Galinha? Quinta, viu? Sexta é amanhã ainda, tá bom? Hoje é quinta, amanhã que é sexta, mas tá valendo, né? Tá tudo misturadinho, porque quinta depois das quatro você tá pertinho já na sexta-feira. 7h45!

0: O doutor e o caipira, goiano e paranaense, atendendo aos ouvintes da 93, bom dia.
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0: Oi, gente, 7h51. 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Ô, bom dia, 7h52.

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0: Puta, beleza? Tranquilo? Ô, rola aí pra nós a música Rancho Dourado com Jade e Jefferson. Agradecer aí pro Caetano, o Marujão, Enio Moretti, ô, Ed, todos aí que tiveram na sintonia, chuvinha abençoada, olha aí pra você ver, ó, tranquilo, bom demais, né? Tava precisando, tá na montanheza, tá beleza, falar de um a 100 pra não esquecer de ninguém. Um bom dia, meu amigo.
1: Obrigado, meu amigo, viu, pela participação aqui na programação sua, viu? É, o Birajara não consigo rodar a moda que ele pediu, né? Chegou um pouco tarde aqui o pedido. Já tinha chegado aqui a participação do meu querido, viu? O Leandro. Leandro Vida e Arisco, né? Leandro Vida e Arisco. Ele demora a participar, viu? Mas ele pede umas modas boas. Fala aí, Leandro Vida, gente fina, bom dia.
2: Bom dia, tudo bem?
1: Tudo.
2: Tocar música aí, Previsão do Tempo com João Mulato e Cassiano. Esse ano as previsões antigas aí deu certo.
1: É verdade, né, senhor?
2: Formiga cortadeira tava trabalhando de acordo. Cagaiteira.
1: É.
2: Tudo de flor.
1: Obrigado, viu, Leandro Vida, pela participação, viu? Inclusive aqui o Divino Ribeiro me mandou aqui durante a semana até né, aqui um vídeo de um pé de cagaiteira carregadinho de flor, né? Aí depois, mais à tarde, né, um amigo nosso mandou um vídeo, né? É, passando, né, as cagueiteiras, algumas caídas assim no chão, e ele falando, né? Pois é, o Elde, Chico Lagoa, é, eles falam que cagueiteira, né? Não, cagaiteira, né? Elas não caem na poeira, né? Isso é um ditado antigo, né? Cagaiteira não cai na poeira, né? E as chuvas estão por aí, realmente elas chegaram. Que legal, que bom. Obrigado, São Pedro. Obrigado, Deus, pelo tempo maravilhoso. E vamos fechar então novamente com a previsão do tempo. Abrimos o programa com ela. Para o Leandro Vida, Zé Mulato, Cassiano, bom dia. Tá na montanha, tá, beleza?

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2: Oi, meus lindos e minhas lindas, bom dia! 8 horas e 6 minutos, agora no Amigos da Manhã, estamos chegando na sua casa para mais um dia de trabalhos aqui pela Montanhês FM. A vocês um excelente dia de quinta-feira, após uma madrugada de chuvosa, de muita chuva, muita bênção e muita, mas muita linha de tempo fresco, né? Agora tá muito bom. A água já passou, apagou a poeira e agora a gente tá por cá com um tempinho friozinho, mas um tempo agradável na qual a

temperatura está super, super, super especial. A vocês o meu abraço, a vocês o meu carinho. Após o Elton Silva, estamos por aqui para mais uma grandiosa animação pelo Amigos da Manhã, edição de quinta-feira. Amanhã, sexta-feira, o Isaac está de volta aqui para fechar a semana com vocês e assim despedir aí do penúltimo programa aí do mês de agosto, né? Na segunda-feira ele também volta por aqui para fechar sim o programa Amigos da Manhã nesta linha de final de mês, né? Aqui do mês de agosto. O mês dos papais está indo embora. Hoje iremos fazer o nosso programa de hoje em homenagem aos psicólogos, né? Aos corretores de imóveis e aos peão de boiadeiro, hein? Um abraço a todos vocês, todos os peão de boiadeiros aí. Muito obrigado sempre por ambientar, né? O esporte mais radical do planeta, esse rodeio afora aí, né? Vamos juntos a 8 horas e 8 minutos para começar diante de mim a sua participação. Conto com ela, vem para o nosso WhatsApp já mandando a sua participação para a oração das mãos ensanguentadas, o seu pedido musical e ligando também para o 3813-1113. Ana Castela, let's go rodeio, olha onde eu tô, bora curtir!

0: tarde, Gustavo Lima, meu amigo. Tudo bem?
1: Obrigado,
0: que
1: amado.
0: Que honra ter você aqui.
1: Que alegria estar com você, querido.
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10: Amigos da Manhã de volta, agora 8h17. Meu abraço para a região ali de Claro de Minas, nosso distrito aqui de Vazante. Pessoal, como que tá por aí, hein? Como que está agora, depois do tempo chuvoso? Um abraço aí para vocês, tudo de bom. As demais fazendas na região aí também, né? Uma nova pavimentação

asfáltica e realizada pela prefeitura. Tudo certinho, as estradas agora estão super aí com fácil locomoção com os veículos, né? Nosso abraço também para a região ali da ali do cruzamento, né? Na onde chega ali no Trevo, que vai para Coromandel e também vai aí continuando com a 365 para ir aí para nossa linha lá para Paracatu afora. Então, nosso abraço aí, obrigado a vocês pela audiência, a todos que estão transitando pelas 365, pela 188, aí pela 040, obrigado aí pela audiência de vocês e pela carona. 8h17, daqui a pouco, Minuto Notícia, agora quem canta, Thiaguinho de um lado e Sorriso Maroto do outro, hein? Quanto tempo faz?

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1: Muito bem, agora 8h22 para vocês, bom dia. 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

0: Amados ouvintes, agora 8h26 para você. Daqui a pouco, Minuto Notícia, aqui dentro de nosso Amigos da Manhã, na loja do Comércio de Mudas e Rações, você vai encontrar tudo para o seu pomar e o seu plantio. 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
0: Vamos aqui abalando tudo que está nas estruturas aqui da Montanhês FM, agora 8h26. Muito bom dia, sai começando mais uma transmissão de programa, nosso segundo módulo de hoje, aqui agora levando para você os principais sucessos do Brasil. Country Beat, Medley das Caminhonetes, é o que vem agora para você, lançamento do ano passado, do mês de julho, né, de 2025. Então a gente tá por cá tocando esse sucesso aqui que fala aí sobre os principais acontecimentos aí do mundo agro. Vamos aqui, um abraço.

Bom dia para Soraya e para todo mundo na sua região, em seus vizinhos e também toda a galera que está próxima aí de você, tá bom? Aos demais comércios aqui também com a gente conectados, obrigado pelo carinho, viu? Alô, Imacebra Acabamentos, meu abraço e meu carinho para vocês, é por aí.

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0: 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Tragédia. Homem morre afogado em lagoa de irrigação com 12 metros de profundidade em Lagoa Grande. Uma tarde de um trabalho terminou em uma tragédia nesta terça-feira, dia 25 de agosto, na zona rural de Lagoa Grande, no noroeste de Minas Gerais. O pinheirense Victor Gustavo Barreto morreu afogado em uma lagoa utilizada para irrigação de uma plantação na fazenda Chamel. Segundo as informações apuradas no local, ainda não há detalhes sobre as circunstâncias do afogamento. Não foi esclarecido até o momento se a vítima entrou na água ou acabou se afogando ou se acidentalmente no reservatório. O Corpo de Bombeiros Militar foi acionado e se deslocou uma equipe até a propriedade rural. Ao chegar, os militares receberam as informações de testemunhas sobre o possível ponto onde o homem havia desaparecido na água. A lagoa tem profundidade aí aproximadamente de 5.600 metros quadrados aí na área e cerca de 12 metros de profundidade, o que exigiu uma realização de uma operação de mergulho para localização da vítima. Os bombeiros realizaram o mergulho autônomo e conseguiram localizar e retirar aí o corpo de Victor Gustavo Barreto da água. E ele já estava sem vida no momento do resgate. Uma equipe do SAMU também esteve na fazenda e prestou apoio durante o atendimento da ocorrência. A Polícia Militar e a perícia compareceram ao local para os procedimentos das praxe e a apuração das circunstâncias da morte. Após a conclusão das perícias, o corpo foi entregue a uma funerária encaminhada ao Instituto Médico Legal, o IML, de Patos de Minas. Às 9h30, mais um Minuto Notícias no nosso Amigos da Manhã.
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Hora certinha agora com a gente, 8h39, muito bom dia. Deixa eu mandar um abraço aqui para esse povo aqui dessa comunidade. A comunidade aí, ó, Novena Cristo Rei, hein? Aqui o convite importante para vocês aí na comunidade da Santa Cruz, lá no Carrapato. O pessoal tá lá já se organizando para as novenas rurais, para a festa de Cristo Rei em 2026, viu? Dia 29 agora, aí vai ser aí às 19 horas a Santa Missa e uma animada quermesse logo após aí com bingos e leilões. Então você é um convidado especial, viu? Obrigado aí todos pelo carinho. Dia 29, próximo sábado, hein? Vai ter aí as quermesses rurais. Obrigado pelo carinho, é lá em Lagamar, né? A comunidade aí, paróquia Cristo Rei, é Lagamar? É, pra mim sim. Diocese é Lagamar, Minas Gerais, ó. Diocese de Patos de Minas. Então aí, ó, todos os lagamarenses aí, nosso abraço a vocês. Obrigado aí pelo carinho, tá? E pelo convite também. Bora aqui de mais sucessos a vocês e mais música. Dilcinho e Ana Castela, hein? Bora curtir agora esse pagodinho aqui num cantinho importante. E Ana Castela também participando com a gente.

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7: Amigos da Manhã, te fazendo uma feliz e alegre aqui agora nessa manhã especial de quinta-feira pra você. Amanhã já é meiozinho de semana, já finalizando e indo embora, hein? Está acabando já mais uma semana do mês de agosto pro ano de 2026. Esse mês tão importante, parabéns pra você que faz aniversário hoje. Hoje é dia dos psicólogos aí, ó. A palavra psicologia é origem-se da junção de duas expressões gregas, a psiche, que é a alma, e longos, né, tratado, ciência. O psicólogo é o profissional que estuda o comportamento e o psíquico humano, né, o psiquismo humano, né, e o psíquico também, né, e com isso ele realiza observações, análises e interpretações aí com o objetivo de diagnosticar e tratar aí distúrbios emocionais e de personalidade. Parabéns a todos os nossos psicólogos, aqui várias pessoas ajudando aí os autistas, ajudando toda a comunidade também a se tornarem uma pessoa aí mais melhor diante de todas as linhas de problemas. Nosso reconhecimento a esses profissionais, todo sucesso do mundo para cada um de vocês. Agora, diante de nós, David Carreira de um lado e Juliette do outro, hein? Assim saíram essa música aqui, ó.

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2: Amigos da Manhã, 8h57, muito bom dia para vocês aí nos comércios locais, todos os supermercados aí conectados com a gente. Obrigado a vocês pelo carinho, hein? Tempinho de mais uma música por aqui e daqui a pouco a oração das mãos ensanguentadas de Jesus. Dá tempo de participar? Sim, dá sim. Mande já sua mensagem de áudio, texto e ligue também de forma antecipada agora durante o período musical aqui para o telefone 3813-1113. Agora quem canta aqui para vocês na sequência, vamos aqui a de Gian Giovanni, hein? Aqui ó, Favo de Mel aqui com Bruno e Marrone.

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9:04, momento de conexão com a divindade maior. Que Jesus, com as suas mãos ensanguentadas de amor, alcance cada coração nesta oração. E que a fé nos fortaleça e a esperança renasça e nenhuma dificuldade seja maior que a nossa confiança em Deus e Jesus. Hoje, diante de Jesus, colocamos as nossas dores, famílias, saúde, caminhos e sonhos. E que Ele derrame bênçãos e proteção e consolo sobre cada intenção, trazendo luz onde

0: houver aflição e força para seguir em frente, aonde precisar, aí de disposição. Colocamos também diante de Ti, Senhor, nossas dificuldades financeiras, nosso trabalho, nossos projetos e tudo aquilo que precisamos para resolver. Abrir portas, iluminar nossos caminhos, concedei-nos a sabedoria para tomar as melhores decisões. Entregamos as nossas famílias, nossos lares, aqueles que nos amamos. Protegei-nos de todo o mal. Fortalece os nossos relacionamentos. Permite que nunca falte amor, união, compreensão, paz em nossos corações. Permita que a nossa saúde e que a saúde de nossos familiares e por todos aqueles que enfrentam enfermidades, dores e momentos de fragilidade, que as tuas mãos tragam a cura, o alívio, a força e a esperança. Momento de participarmos agora com as intercessões, os pedidos dos ouvintes. Jovelina está participando com a gente. Oração das mãos ensanguentadas.
1: Bom dia, Ed Silva. Eu sou a Jovelina de Lagoa Grande. Eu quero pedir as orações das mãos ensanguentadas de Jesus, especialmente para uma pessoa, Eliana da Silva Rodrigues, que está internada na UTI lá em João Pinheiro. Pedir para nosso Senhor Jesus, com as mãos ensanguentadas, ir lá e colocar uma gotinha do vosso preciosíssimo sangue no sangue dela e restaurar a saúde dela. E muito obrigada e fica com Deus. Hoje eu peço especialmente só para ela.
0: Rezaremos por você e em prol dessa causa tão importante, e a todos vocês que estão em grupo de oração, interceda-se a essa irmã para que ela consiga alcançar a divindade da cura. E hoje é dia de Santa Mônica, a força de uma mãe que nunca desistiu de rezar. Pedido de oração ainda estende para o Lírio do Cerrado, que oferece a oração para toda a sua família. A Iracema de Souza Landim, oração também para ela e para os seus familiares. Maria Aparecida de Lagoa Grande oferece oração para ela e a sua família pela libertação dos vícios e das drogas. Além de conter aqui a Sônia Maria, colocando intercessão o Zé Cruz pela saúde, todos os seus irmãos e os seus parentes e familiares. Rosalina, muito bom dia.
2: Vitor, bom dia, sou Rosalina. Gostaria de pedir a oração das mães ensanguentadas de Jesus. Para mim, Mal Silvano, para meus dois filhos, Rafael e Daniel. Para minhas noras, Franciele e a Jennifer. Minha netinha, Júlia. Minha netinha, Joaquim. Para minha mãe, para o meu irmão, para minhas irmãs, sobrinhos, sobrinhos, filhados, primos e primos, amigos e amigas, cunhados e cunhadas. Para a libertação dos vícios das drogas e para todos que eu estiver precisando de oração. Muito obrigada.
0: Obrigado pela participação. A Heloísa pede oração para ela e para os filhos e a sua família e para todos do grupo de orações. Obrigado a vocês também e principalmente parabéns pelo trabalho de vocês através aí à frente dos grupos de orações. Os grupos levam a comunhão, levam o evangelho e no evangelho resgata, sim, essas almas que necessitam sim de acolhimento. Maria Isabel, bom dia.
3: Fala, Isabel, do Retiro da Rocha. Quero mandar a oração das mãos ensanguentadas para a minha família, pelo Adilson, que está passando pelo momento difícil. Deus que dá recuperação para ele.
0: Aqui com a gente ainda, mais uma ouvinte, Maria Isabel, Maria de Fátima, bom dia.
4: Bom dia, Vitor Gabriel, que é Maria de Fátima. Quero pedir a oração das mãos ensanguentadas de Jesus. Ele corta essa crise de choro, que eu só fico chorando com essa ansiedade. Que Deus me abençoe, Vitor Gabriel. Tira esse negócio da minha cabeça, pelo amor de Deus. Eu tô me ouvindo da rádio.
0: Vamos tirar essa união aí de tempo pra gente rezar em prol da Maria de Fátima. Auxiliar ela nesse momento que ela necessita de um acolhimento. Tire qualquer tempinho que você estiver. Faça as suas orações. Diante do momento que você tiver em jejum para oração, inclua essa irmã diante de todas as suas intercessões. Junto com a gente, Maria Margarida da Fazenda Curral Velho, coloco a senhora na intercessão. O áudio ficou um pouquinho longo, não será possível estar tocando ele. Generinda, bom dia.
5: Bom dia, Vitor. Vitor, põe a minha família em oração. Minha mãe Salvina Ferreira Lopes, meus filhos Admilson, Ana Lúcia, Luciana. E minhas netas, Ana Júlia, Ana Mara e Antonella. E meus genros, Helder e o Nilson. Põe a minha comadre Sebastiana. Põe a minha amiga Alice,

0: Põe minha amiga Eva, põe minha amiga Edna, põe todo mundo em oração, que está precisando de oração, por essa mãe que está pedindo, por essa amiga aí que está pedindo também. Muito obrigado. Para sua família também, Gui.
1: Obrigado para a senhora ter colocado a minha família também. Receba também os nossos pedidos, ó Senhor, que trazemos em silêncio aqueles que somente Tu conheces. Que a nossa fé permaneça firme e que nunca percamos a esperança em Ti. Entregamos tudo a Ti, confiando em Teu amor, a Tua misericórdia. Vem para perto do rádio, 9 horas e 10 minutos, e vamos para a oração.
2: Oração das mãos ensanguentadas de Jesus. Em nome do Pai, do Filho e do Espírito Santo. Amém. Cura-me, Senhor Jesus. Jesus, coloca tuas mãos benditas, ensanguentadas, chagadas e abertas sobre mim, neste momento. Sinto-me completamente sem forças para prosseguir carregando as minhas cruzes. Preciso que a força e o poder de tuas mãos, que suportaram a mais profunda dor ao serem pregadas na cruz, reergam-me e curem-me agora. Jesus, não peço somente por mim, mas também por todos aqueles que mais amo. Nós precisamos desesperadamente de cura física e espiritual. Através do toque consolador de tuas mãos ensanguentadas e infinitamente poderosas. Eu reconheço, apesar de toda a minha limitação e da infinidade dos meus pecados, que és Deus, onipotente e misericordioso, para agir e realizar o impossível. Com fé e total confiança posso dizer: mãos ensanguentadas de Jesus, mãos feridas lá na cruz, vem tocar em mim. Vem, Senhor Jesus. Mãos ensanguentadas de Jesus, mãos feridas lá na cruz, vem tocar em mim. Vem, Senhor Jesus. Pai nosso que estás no céu, santificado seja o vosso nome. Venha a nós o vosso reino. Seja feita a vossa vontade, assim na terra como no céu. O pão nosso de cada dia nos dai hoje. Perdoai-nos as nossas ofensas, assim como nós perdoamos a quem nos tem ofendido. E não nos deixeis cair em tentação, mas livrai-nos do mal. Amém. Glória ao Pai, ao Filho e ao Espírito Santo, assim como era no princípio, agora e sempre.

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5: Muito bem, agora 9h16 aí pra vocês na hora certinha, horário de Brasília. Como que tá a sua região aí, hein? Tá uma região muito bonita, uma região muito boa. Então, ó, vamos que vamos, hein? Vamos movimentando aí essa grande participação especial nessa movimentação aqui do nosso Amigos da Manhã. A gente tá por aqui sempre levando pra vocês os maiores sucessos do Brasil e passando sempre por todos os nossos artistas também aqui da cidade de Vazante. E não é diferente, né? Sempre aí, grande povo aí que sempre está procurando seu espaço e conquistando cada vez mais. Bora descer pra BC, mas na voz aqui do Cleides, lá dos Minhotos Forró, vamos tocando aqui essa música deles aqui, na sequência, aqui no nosso Amigos da Manhã. Cleides, meu abraço, viu? Tudo de bom pra você e pra toda a sua família!

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2: 9:20.
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1: Amigos da Manhã, de volta, 9h24 pra você. Agora, Denis DJ, de um lado, Maiara e Maraíza, e a nossa eterna rainha do sertanejo, Marília Mendonça. Um brinde.

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1: 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A UES, a Unidade de Ensino Supletivo Dr. Antônio Ribeiro em Vazante, passa a oferecer atendimentos educacionais especializados para diferentes públicos, para crianças com o TEA, o TOD e o TDAH. Serão disponibilizados atendimentos individualizados em psicopedagogia, psicologia, musicoterapia e ludoterapia. A instituição também oferece a suplência, que é o EJA, aí para pessoas que não concluíram o ensino fundamental, e mantém parceria aí com a banca do SESEC para quem deseja concluir o ensino médio. Pacientes do CAPS e do CAD e EJA também poderão participar de oficinas educativas e terapêuticas, ampliando as opções de atendimento oferecidas pela instituição. Em entrevista à Montanhesa FM, a secretária municipal de educação, Roberta Guimarães, destacou os serviços oferecidos na nova sede. A entrevista está completa e disponível na Montanhesa Web TV no YouTube. Esse foi o nosso Minuto Notícia, finalizando aqui pelo programa de hoje do Amigos da Manhã. Mais informações no Montanhesa Notícias às 11h30. 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

Bora que bora aqui no nosso Amigos da Manhã, agora 9h36 pra vocês aqui, Smack Track. A gente vai curtindo agora a versão remix do Akon aqui na sequência de nosso Amigos da Manhã. O ambiente internacional toma conta agora aqui da nossa programação. Um abraço também para a região aqui do nosso centro da cidade, ali pelo Jardim Regina. Alô, pessoal da Independência, coladinho na gente aqui também. Sim.

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2: Vamos aqui em 15 minutinhos, agora faltando aí para as 10 horas da manhã. Daqui a pouquinho, Experiência de Deus com o Padre Reginaldo Manzotti. A você que está conectado com a gente pelo site, muito obrigado. Já acessou o site da Montanhesa? Se ainda não, acesse lá montanhesa.com.br. Por lá você vai estar ouvindo a rádio em qualquer estado que você esteja. Está viajando para o exterior? Então, vai conectado com a gente na frequência da internet. Agora, diante de nós, mais uma grande música especial. Anitta, com seu projeto internacional, e ela fez assim, juntinho aí, com esse grande movimento internacional, Grip. Vamos ouvir na sequência aqui para você.

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7: Amados ouvintes, finalzinho de programação. Obrigado a vocês pelo carinho. Ótima semana restante para vocês. Amanhã, sexta-feira, Isaac tá de volta. E vocês ficam aí com mais agora as últimas músicas restantes e depois a Experiência de Deus aqui com o Padre Reginaldo Manzotti. Às 11 horas, show de bola. É os informativos esportivos aqui também do nosso amador aqui de Vazante, de toda a região. E depois aí vem o Montanhas e Notícias com o Maurício aí às 11h30 até o meio-dia. E assim finaliza a nossa grade da manhã aqui pela Montanhas FM. Meu abraço a vocês, meu carinho especial, e até no próximo final de semana, se Deus quiser. Pra fechar, ainda tô por aqui, Jorge Mateus e Fred Fabrício.

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0: Senhor Jesus Cristo, para sempre seja louvado. Queridos filhos e filhas, é quinta-feira, é quinta eucarística. Por isso, nós começamos com essa música. Meu Deus, eu creio, adoro, espero e amo-vos. Peço-vos perdão pelos que não creem, não adoram, não esperam e não vos amam. Hoje, quinta eucarística. Graças e louvores se deem a todo momento ao Santíssimo e Diviníssimo Sacramento. Estamos em plena novena de Santa Mônica, Santo Agostinho, sétimo dia. Mas hoje é dia de Santa Mônica. E sobre ela falaremos durante o programa. Santa Mônica, que é celebrada antes de Santo Agostinho, por ser aquela que, com o fruto de muita oração e lágrimas, conseguiu a conversão do filho, na graça de Deus. Saúdo a todos a partir da Rádio Evangelizar, de onde tudo começa. As rádios irmãs, cujos nomes cito neste momento.
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0: 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Sinal digital em todo o país, em várias cidades, canal aberto. Pelo YouTube, Padre Manzotti Oficial. 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E todas as plataformas digitais. Dai-me, Senhor, um verdadeiro coração adorador. Repita isso. Dai-me, Senhor, um verdadeiro coração adorador a Jesus Cristo Eucarístico. Toda honra, toda glória, para sempre. Dai-nos, Senhor, um coração adorador, capaz de reconhecê-lo como presença, corpo e sangue, alma, divindade na Eucaristia. Vai, povo de Deus, este coração adorador que o mundo precisa. Uma humanidade de joelhos diante de Jesus Eucarístico. Uma nação genuflexa diante de Jesus Eucarístico. Mês vocacional, que sejamos vocacionados na Eucaristia, em nome do Pai, do Filho e do Espírito Santo. Amém. Naquele tempo, disse Jesus a seus discípulos: ficai atentos, porque não sabeis que dia virá o Senhor. Compreendei bem isso. Se o dono da casa soubesse a que horas viria o ladrão, certamente vigiaria e não deixaria que sua casa fosse arrombada. Por isso, também vós, ficai preparados. Por isso, também vós, ontem, hoje, ficai preparados. Porque na hora em que menos pensais, continua o Evangelho, o Filho do Homem virá. Qual é o empregado fiel e prudente que o Senhor colocou como responsável pelos demais empregados para lhes dar o alimento na hora certa? Feliz o empregado cujo Senhor o encontrar agindo assim quando voltar. Em verdade, eu vos digo, ele lhe confiará a administração de todos os seus bens, mas se o empregado mal pensar: meu senhor está demorando, e começar a bater nos companheiros, comer e beber com os bêbados, então o senhor deste empregado virá no dia em que ele menos espera, na hora que ele não sabe. Ele o partirá no meio e lhes imporá a sorte dos hipócritas. Ali haverá choro e ranger de dentes. Ficai preparados. Não sabemos a hora, nem o dia, mas ele virá. Eu comecei dizendo que hoje é dia de adorarmos Jesus sacramentado. Eu comecei e nós rezávamos: dai-nos, Senhor, um coração adorador. E dai-nos, Senhor, um coração capaz de verem Jesus na hóstia santa.

0: o corpo, sangue, alma e divindade, diante desse Jesus, diga: eu espero um milagre, Senhor. Eu preciso de um milagre. O mesmo movimento de adoração, faça o seu pedido. E qual pedido você quer fazer hoje? Com fé vou esperar em Deus, eu espero um milagre. Jesus, atenda-nos em nossas necessidades. Atenda-nos em nossas súplicas. Eu tomo posse da cura, Senhor.
1: Eu tomo posse.
0: Eu sei que a minha hora vai chegar. Então converse com Jesus hoje. Sabe aquela conversa ao pé do ouvido? Aquela conversa sincera, franca. Abra teu coração para Jesus agora. Eu apenas quero ser um instrumento disso, um facilitador. Se está com as mãos no volante, mas está com o rádio ligado, conversa com Jesus. Você está em casa, conversa com Jesus agora e abra teu coração para Ele. Fala com Jesus aquilo que está te causando desconforto e peça: conforta-me, Senhor. Aquilo que está lhe causando dor e peça: cura-me, Senhor. Repense os seus valores. Repense o que é um tesouro na tua vida. Peça para Deus que eu tenha forças, determinação de repensar os meus erros e corrigi-los. Isso é um milagre. Sempre nós pensamos que o milagre é uma cura física, mas a conversão é a mais verdadeira cura que Deus nos dá. Eu vou repetir. Sempre, quase sempre, pensamos em cura de uma doença, de um mal, de uma enfermidade. Mas nós não compreendemos que a verdadeira cura é a nossa conversão. E não é por acaso que nós já estamos há 7 dias pedindo: dai-me, Senhor, a verdadeira conversão. Hoje, quando lembramos Santa Mônica, e vou falar oportunamente sobre ela, não foi a grande cura que ela obteve pela graça de Deus do marido Patrício? Não foi a grande cura que ela conseguiu na vida do seu filho Agostinho, que estava perdido para Deus? Então, Senhor, em Deus eu espero um milagre. Eu sei que a minha hora vai chegar. Nós só começamos. Tem muita coisa ainda: partilha de vida, leitura orante. E eu convido que você chame teu amigo, chame tua amiga. Hoje é dia de Santa Mônica. Hoje é quinta eucarística. Nós voltamos já. Volte comigo.
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3: 10 e 10.
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0: 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Hoje já dia 27. 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Crislaine, que a paz de Jesus esteja com você.
1: Amém, Padre. Sua bênção.
0: Deus abençoe. De onde você fala, Crislaine?
1: Eu sou do Paraná, Padre.
0: Ah, tá. Uma filha, uma Crislaine de algum lugar do Paraná.
1: Do Paraná.
0: Tá bom. Diga lá, minha filha.
1: Padre, eu tô ligando pro senhor. Eu já dei vários testemunhos, já escutei meus testemunhos na rádio através do senhor.
0: Tá.
1: Mas hoje eu tô ligando assim com uma tristeza.

0: coisa no meu coração.
1: O que que tá acontecendo?
0: Porque eu sou casada, né? A gente tem nossos filhos. E tava tudo tão bem na minha vida, no meu casamento. A gente sempre se respeitou, nunca houve traição. E do nada, padre, eu me desenvolvi uma crise de ansiedade, começo de depressão. E eu não me vejo mais como eu era antes no meu casamento, com os meus filhos. Eu olho meu esposo e me dói muito e eu passo muito mal, padre. E eu queria que o senhor rezasse comigo para que Deus abençoasse meu casamento, que não acabasse, porque eu não posso ficar sem minha família. Meu casamento foi na igreja, fui abençoado por Deus. Só que ultimamente, padre, eu não estava indo na igreja e eu não acreditava em depressão, não acreditava em crise de ansiedade. E eu acredito que eu estou passando por isso, porque Deus está me mostrando que existe. E eu tenho muita fé, padre, que eu vou alcançar mais esse testemunho na minha vida, que eu vou ser o que eu era antes, amar minha família, meu esposo, meus filhos. Isso me dói, me machuca muito, padre.
1: Entendi. Bom, eu vou rezar, mas me permita, eu preciso colocar alguns pontos antes. Primeiro, nesse momento de crise, não tome decisão alguma. Sim, escutou?
0: Escutei. Pai.
1: Nesse momento que você não está bem, pelo amor de Deus, não tome decisão. Segundo, se você detecta que está com uma crise de ansiedade, de depressão, você já procurou ajuda médica?
0: Eu fui, padre. Só que eu comecei a tomar o remédio e eu comecei a passar muito mal.
1: Mas, filha, e aí parou?
0: Não parou, tá pior.
1: Você tem que voltar nele. Filha, Deus deu ao homem a medicina. É um presente de Deus. Eu diria que até um braço de Deus. Então volte ao teu médico e diga assim, ó, aquele remédio não me fez bem, mas você precisa. Você vai dizer assim, mas eu consigo sozinha com Deus. Deus age diretamente e indiretamente. Eu acredito que a fé, nós começamos com a música, em Deus espera um milagre. Mas
0: sim,
1: procure um médico de novo, você promete?
0: Prometo, padre. Eu até fui hoje no médico aqui da cidade.
1: E aí?
0: Pra me tentar tomar outra medicação, porque eu não posso ficar assim. É como se eu não tivesse no meu corpo, padre. Eu vejo meu esposo e como se não fosse meu esposo, como se fosse uma pessoa estranha. E eu entro em desespero, porque eu sei, no fundo do meu coração, que eu amo ele mais que tudo na minha vida.
1: É uma crise, filha. Entendeu? É uma doença. Então,
0: uma doença,
1: que
0: tá.
1: Bom que você voltou.
0: Que tá me acabando.
1: Que bom que você voltou ao médico. Desculpa. E tome a medicação, mesmo que no começo você não surta o efeito que você esperava, por favor, continue com a medicação. Você promete isso?
0: Eu prometo, padre.
1: Agora,
0: eu já procurei pessoas e eu entrei mais em desespero, porque chegaram a falar para mim,
1: pessoas
0: de igreja, que era macumba.
1: Filha, não. Eu digo,
0: padre,
1: que não, não. Eu volto a dizer, com Deus, nós vamos rezar agora, mas com a medicação você vai sair dessa. Você se comprometeu. Você vai tomar o remédio com água benta. Pode ser? Vai. Vai mesmo? Você não vai perder. Você está doente, só isso. E você vai... Você vai curar essa doença.
0: Eu vou, padre, eu rezo todos os dias, eu pedi pra Deus, tomando banho ontem, que se Deus existisse, que ele me desse um sinal. Isso foi a primeira vez de muitas vezes que eu consegui falar com o Senhor.
1: Então vamos lá. Cura, Senhor, onde dói. Cura, Senhor, esta tua filha. Cura, Senhor, pelas tuas santas chagas, esta depressão. Eu te entrego, Senhor, essa tua filha por inteiro. Leve-a na chaga do teu peito aberto e tire, Senhor, esta doença. Ela não está se reconhecendo. Ela está doente, Senhor. Tire esta crise que ela está passando. Que o remédio que foi prescrito dê efeito. Que ela confie, mas confie plenamente na cura e receba esta cura, Senhor Jesus. Jesus, eu te entrego essa filha com confiança. e que ela possa

0: possa voltar a ser o que era. Senhor Deus, ela está doente. Assim como curaste aquela mulher 12 anos com hemorragia, assim como curaste a tantos enfermos, 38 anos, na piscina de Betsaida, curai essa tua filha, Senhor. Repita comigo, Crislaine: Senhor Jesus,
1: Senhor Jesus,
0: eu creio na minha cura.
1: Eu creio na minha cura.
0: Eu creio que serei restaurada.
1: Eu creio que serei restaurada.
0: Que o remédio
1: que eu tomar
0: com a fé e a tua graça,
1: eu serei curada.
0: Amém,
1: Pai.
0: Crislaine, o que eu te falei é fundamental. Você, se precisar, volte ao médico quantas vezes preciso for. Deus age de várias formas. Você vai ligar e vai testemunhar: eu estou curada. Diga amém.
1: Eu estou curada, amém. Padre, eu vou ligar.
0: Deus abençoe, Crislaine. Não se entregue na crise. Se está numa crise, por favor, fique na linha. Eu gostaria que a equipe ligasse para você, até para a gente monitorar um pouco. Deixe o seu telefone e as pessoas vão ligar para você. Crislaine, de algum lugar do Paraná. Acompanha pelo YouTube. Eu volto já, volto com a leitura orante. Volte comigo.
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0: Hoje é dia de Santa Mônica. Hoje é Quinta Eucarística. Daqui a pouco vamos falar sobre Santa Mônica, mas a novena continua. Estamos no sétimo dia. E eu digo, é proposital. Porque não é porque é o dia do santo que a graça terminou. Nós vamos até o fim na novena. Filhos amados, a palavra de Deus tem sido muito confortadora, desafiadora. Então, está acontecendo o programa, tem reprise 10 da noite, ou tem no YouTube Padre Manzotti. Eu gosto de lembrar que eu uso do YouTube Padre Manzotti para evangelizar. Lá, às 8 horas, eles colocam a leitura orante. Terça-feira, eu fiz uma catequese, você escutou a necessidade da purificação da fé. E se viu nos últimos dias, e agora, se escutou a mulher falar. Já disseram que era um mal que fizeram. Purificar a fé. Só existe uma fé verdadeira, aquela que é baseada em Jesus Cristo. E quando isso é forte, nada nos atinge. Até podem nos desejar mal, mas não nos atinge. Purificação da fé é o tema da catequese. Escute o que as pessoas têm dito sobre a leitura orante da palavra de Deus, por favor.
1: Filha de Deus de Sete Lagoas, Minas Gerais.
0: Pois não.
1: Eu não poderia deixar de ligar para falar sobre a leitura de Jó. Já conhecia Jó, mas não na profundidade que o Senhor explica, porque a gente, como não entende muito bem, a gente não consegue interpretar assim bem. E padre, eu passo o dia inteiro trabalhando, sou diarista, e fico o dia inteiro ouvindo a programação pela rádio, às vezes pelo YouTube. E aqui em Sete Lagoas também está pegando o canal de Belo Horizonte, a TV Evangelizar.
0: Amém.
1: Padre, é muito bom a leitura orante, porque evangelizar é preciso.
0: Deus seja louvado, gente. Olha aí, diarista, meu abraço a todos, todas as diaristas, também muitos pedreiros. Esses dias eu passei por uma obra, um senhor, eu estacionei o carro, ó, todo dia, hein, pai? Eu tô mexendo com a massa aqui, escutando o senhor. Filha de Deus de Sete Lagoas, Minas Gerais. E ela disse, lá chega a TV Evangelizar de Belo Horizonte, canal 15.1. Você de Belo Horizonte, canal 15.1. E certamente perto de Belo Horizonte também, porque o sinal é muito forte. Meu abraço. É, Sete Lagoas, a Rádio Cultura FM nos transmite, e é de Sete Lagoas, é Dom Francisco Cota Oliveira. 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Gente, não está na hora de falar de Coríntios? Que tal você sentiu-se tocado por Coríntios? Vai lá, 41-3221-6060, grave um áudio. O sacristão solta o que tem. Eu sei que ele está soltando os mais antigos de Jó. Mas agora está na hora de vocês falarem de 1 Coríntios, 2 Coríntios. E depois, padre, calma, filho, ainda temos, nós temos muitos capítulos pela frente. Depois a gente vê para onde a gente vai. Agora, você vê que eu não estou com pressa não, né? Às vezes um versículo, dois versículos, três versículos, e daí? Nós temos a vida inteira, gente. Capítulo 7. Versículo 10. Mas eu volto um pedacinho de ontem. Mas agora estou alegre, porque vocês ficaram tristes, mas porque aquela tristeza fez com que vocês se arrependessem. Às vezes é assim, uma puxada de orelha, um corretivo dói, mas é para o bem. Versículo 10, 9b. Aquela tristeza foi usada por Deus. Olha, isso é forte demais. Aquela tristeza foi usada por Deus

0: e assim nós não causamos nenhum mal a vocês. Às vezes Deus usa da tristeza para nos corrigir. Não é fácil entender os desígnios de Deus não, né? Não é fácil não. Versículo 10 agora. Pois a tristeza que é usada por Deus... Gente, ó, arrepiou aqui. A tristeza que é usada por Deus produz o arrependimento que leva à salvação. A tristeza que é usada por Deus produz arrependimento que leva à salvação. E nisso, não há motivo para alguém ficar triste. A tristeza que é usada por Deus produz o arrependimento. Mas, agora ele vai colocar as tristezas do mundo. As tristezas deste mundo produzem a morte. Vocês suportaram a tristeza da maneira que agrada a Deus. E vejam agora os resultados. Dois pontos. Ele vai citar os resultados das tristezas usadas por Deus, que produz o quê? O arrependimento. Isso fez com que vocês levassem a sério o assunto e resolvessem se defender. Primeiro ponto. Segundo, fez também que vocês ficassem zangados e com medo. Depois ficaram com vontade de me ver e resolveram castigar o culpado. E tudo isso, em tudo isso vocês mostraram que não tinham nenhuma culpa naquele caso. Portanto, embora tivesse escrito aquela carta, nós lemos a primeira. Eu não escrevi por causa de quem ofendeu, nem por causa da pessoa que foi ofendida. Pelo contrário, escrevi a carta para tornar claro a vocês que Deus sabe do grande cuidado que vocês têm por nós. Foi por isso que ficamos animados. Além do ânimo que recebemos, ficamos mais contentes ainda vendo a alegria de Tito, pois todos vocês o têm ajudado a sentir-se bem. Eu havia falado muito bem de vocês a ele e vocês não me desapontaram. Temos sempre dito a verdade a vocês. Assim também é verdadeiro o elogio que fizeram a Tito a respeito de vocês. E o amor dele por vocês cresce cada vez mais quando ele lembra como vocês todos estavam prontos para obedecer e como o receberam com humildade e respeito. Estou alegre por poder confiar novamente em vocês. Palavra do Senhor, graças a Deus, mas reflita. Reflita algo que você já se me conhece, já sabe para onde eu vou. Quais são as tristezas que são aproveitadas por Deus para produzir o fruto da conversão? Olhando para a minha vida, você olhando para a sua, você consegue lembrar que aquela tristeza, aquele momento de tristeza na vida, foi uma permissão de Deus para produzir fruto de conversão? Ah, mais uma vez eu vou ter que apelar para o Instagram. Mais uma vez. E olha, aprenda a partilhar. Eu leio muito, eu gosto demais quando você... Não escreve só amém, amém, amém, não. Você consegue partilhar algo na tua vida que foi uma tristeza assim, mas que produziu fruto de conversão? Eu volto já, volte comigo.
1: 10:36

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Gente, eu vou confessar uma coisa para você. Claro que eu já li 2 Coríntios. Mas você sabe que cada vez que a gente lê diferente. É verdade. Cada vez que a gente lê, lê diferente. Quantas vezes eu já fiz com você a leitura orante de Coríntios? Várias vezes. E eu, pessoalmente, já li. Mas, este ano, agora, a 2ª carta aos Coríntios tem se mostrado de uma riqueza que eu não tinha percebido antes. Verdade, padre? Você está percebendo. De novo, estou apelando ali para o Instagram, tirei foto no intervalo, até coloquei ali, ó, 1 Coríntios, capítulo 7, do versículo 10. Nem é importante todo o texto que vai até o 16. Na verdade, é o versículo 10. Tirei a foto e eu vou apelar para você, e aí me ajude no Instagram. Mande para as pessoas. Às vezes é o toquezinho que faz a pessoa acordar. E o questionamento é esse. Na tua história, você identifica momentos em que Deus permitiu uma tristeza

0: para produzir fruto de conversão? Eu fiquei pensando na minha vida. Se quiser, partilhe conosco. E olha, mande para os amigos. Às vezes a pessoa, meu Deus, como é chato a Bíblia. Chato? Você percebe como é atual? Como é atual? Meu Deus, a palavra de Deus é para inspirar, para instruir. Vamos lá, gente. Não é só amém, não. Texto, vamos lá. Vamos lá. Terezinha, que a paz de Jesus esteja com você, Terezinha.
1: Bom dia, Padre Reginaldo Manzotti. Oh, eu sou o Divino Espírito Santo que me deu essa graça.
0: Amém, Terezinha. De onde você fala, minha querida?
1: Padre Reginaldo, eu estou falando de um povoado que fica no Crato, Ponta da Serra, no Ceará.
0: Ponta da Serra...
1: distrito do Crato.
0: Tá certo, meu abraço à Ponta da Serra, distrito de Crato, Ceará. E como é que você me acompanha ali?
1: Eu acompanho pela rádio Padre
0: Cícero. E tem a TV Evangelizar, você não me assiste, não?
1: Eu assisto, mas é a digital.
0: Tá bom, mas em Crato nós temos a TV Evangelizar Canal Aberto, 39.1. Diga, Terezinha, fala você, minha querida.
1: Eita, Padre Reginaldo, eu não vi a hora de eu falar com o senhor, porque eu sou muito doente e eu vou direto no assunto.
0: Diga.
1: E eu dizia e digo... Se eu falar com o Padre Reginaldo, eu pego uma grande melhora, eu fico boa. Padre Reginaldo tem mais de 12 anos, tem 12 anos e uns meses, eu até já perdi a conta. Que eu fiz uma cirurgia de apendicite, ela já infectada. Aí dessa cirurgia abriu duas fístulas. Como eu tenho uma doença chamada glóstia no colo do intestino, ela possibilita de sair essa fístula quando a gente se opera. Entendi. Apesar que o médico disse que não é só quem se opera, não. Que tem hemorróida também, abre.
0: Sim, entendi.
1: Então, aí eu fui encaminhada para o Hospital Juazeiro, o Hospital Regional. Mas aí quando eu cheguei lá, junto, né, que era para operar, para tirar a fístula.
0: Certo.
1: Mas aí eu cheguei lá, essa junta de médicos disse que não, porque operava e voltava a abrir novamente. Era perigoso. Quando fechasse a cirurgia, quando eles fechassem, abrir e eu morri.
0: Entendi.
1: Então tinha que esperar fechar por conta própria dela.
0: Sim.
1: Mas já vai se arrastando mais de 12 anos.
0: 12 anos.
1: O sofrimento é grande. É grande. Por quê? Até para mim andar nesse caso é uma com dificuldade, porque fica machucando, e eu não aguento, é um sofrimento.
0: Eu entendo.
1: Minha BCC, eu queria dizer que eu sou associada há muitos anos.
0: Amém, querida, muito obrigado por ser associada há muitos anos.
1: Pois é, e hoje eu recebi a revista Já é do Mês de Quê, que eu já fiquei com a frâmula. Veio essa outra hoje, eu já mandei a menina pagar amanhã.
0: Tá bom, querida, você recebeu a flâmula, que é uma imagem, um tecido, que é uma imagem de Jesus das Santas Chagas.
1: Das Santas Chagas, é.

0: Eu sou viúva, moro sozinha, é um sofrimento, a minha vida é sofrimento. Eu tô aqui, mas eu tô toda, sabe quando é aquele peso no intestino, aquela coisa, aquela angústia, E eu não sei mais o que fazer para rezar, eu quero direto no médico, mas não vejo êxito.
1: Entendi.
0: E eu queria que o senhor rezasse comigo.
1: Claro.
0: E também levasse o meu nome. Eu já peço, eu sou pidona. Eu peço, todo sábado eu peço para colocar meu nome.
1: Tá.
0: Mas a gente não se conforma só com isso, a gente quer mais.
1: Claro, filha. Nós vamos rezar juntos agora. Só estou esperando você terminar de falar, nós vamos rezar, Terezinha. Tá bom?
0: Pois é, Pano Reginaldo.
1: Filha.
0: Pois mais uma vez eu quero dizer ao senhor, eu uso água benta na hora do programa. É tanta panela em volta do rádio pra benzer, lá minha barriga com água dentro.
1: Entendi.
0: Mas, Reginaldo, tem hora que eu digo que eu não tenho fé. Eu digo, meu
1: tem
0: Deus,
1: sim.
0: Minhas orações
1: Para.
0: Não tá chegando.
1: Tá sim,
0: até
1: filho.
0: Deus. Mas, diante daquilo que eu digo, eu insisto, persisto, mas não desisto, Pai Reginaldo.
1: Isso. Eu insisto, persisto, mas não desisto.
0: Sim, não desisto.
1: Aprendi mais uma.
0: Ah, pois é. É segundo a minha religião que a minha mãe me educou.
1: Isso.
0: Eu não desisto. Sou muito devota de Jesus da Santa Chaga. Tá. Aprendi com o senhor. E a minha Nossa Senhora, eu sei que todas é uma.
1: Claro.
0: Mas a minha predileta é Nossa Senhora de Fátima.
1: Tá
0: eu
1: bom.
0: Vou falar o nome dela. Pois
1: então,
0: é, tá minha
1: então vamos senhora. Rezar agora, Terezinha. Terezinha, aproveita a oportunidade. E diga, basta uma gota do teu sangue, Jesus.
0: Basta uma gota do teu sangue.
1: E essa fístula. Será curada.
0: São duas. Serão curadas.
1: Filha. Filha. Você lembra daquela mulher, só um minutinho. Você lembra daquela mulher que tinha uma hemorragia?
0: Lembro.
1: Que foi curada, só tocou no manto de Jesus e foi curada.
0: Pois é. Sempre eu digo.
1: É você, filho.
0: Oh, meu Deus, me encontre.
1: Então, repita comigo, eu creio, Jesus.
0: Eu creio, Jesus.
1: Que aquilo que os médicos não estão conseguindo fazer. O Senhor fará com a sua graça. E eu serei curada. Destas duas fístulas. Derrama uma gota do teu preciosíssimo sangue, Jesus. Curando de dentro para fora. Cicatrizando, Senhor. E eu te louvarei para sempre. E serei uma testemunha viva do teu amor. Nossa Senhora de Fátima. Eu me entrego aos teus cuidados.
0: Eu me entrego a Deus.
1: Cicatrize estas fístulas. Jesus das Santas Chagas. Eu quero testemunhar esta cura. Eu tomo posse desta cura. Amém.
0: Amém.
1: Eu vou para o intervalo, eu volto já, volto comentando e volto contando a história de Santa Mônica. Volte comigo.
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3: 10h50. 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

gente, eu falava com a Terezinha, que testemunho forte, né? Tá ali, ó, firme. Filha, não duvida da sua fé, não. Meu Deus, se a senhora não tem fé, quem vai ter? Terezinha, de Distrito Ponta da Serra, de Crato, Ceará. Rádio Padre Cícero FM, Juazeiro do Norte. TV Evangelizar, canal 39.1, também lá tem a Rádio Jangadeira FM, Educadora do Cariri FM. Dom Magnus Henrique Lopes, da Diocese de Crato. Hoje, aniversário de Dom Paulo Bose Dalbó, da Diocese de São Mateus, Espírito Santo. Rádio Emboabas FM, Santa Cruz de Minas, Minas Gerais. E aniversário da mais nova sobrinha, Manuela, filha do João Carlos e da Ellen. Deus abençoe, Manuela. Fazendo um aninho. Deus abençoe. Gente, nós estamos em plena novena, sétimo dia. Mas alguém pode se perguntar quem foi Santa Mônica? Santa Mônica nasceu em 331, no norte da África, no seio de uma família rica, de antigas raízes cristãs. Dedicou-se à Sagrada Escritura, forte espiritualidade, foi forjada na oração e na prática dos sacramentos. Mas, escute lá, casou-se com Patrício, um homem violento, ambicioso, irascível, caráter difícil e infiel. Mônica, doce, benévola, dialogava e decidiu vencer pela espera, paciência e oração. Até ela foi conselheira das amigas nos casos de problemas conjugais. Aos 22 anos, ela dá à luz a Agostinho, seguido de outro filho, Navídio, e uma filha que não se sabe o nome. Ficou viúva com 39 anos. Administrou os bens da família, dedicou-se ao amor ao próximo. Mas ela, como mãe, se preocupava demais com Agostinho. E ela dizia,

0: filho de tantas lágrimas, viúva de 39 anos. Agostinho era um homem inquieto, ambicioso, dado à retórica, buscava a verdade, mas por caminhos errados. Mônica jamais deixou de rezar por ele, pelo contrário, permanece sempre ao lado. Vai para Cartagena, quando o filho está no ápice da carreira, em Milão, vai também. Seu caminho materno é de oração, até a conversão de Agostinho, até receber o batismo de nas mãos de Santo Ambrósio. Decidiu voltar a Tagaste, onde fundou a comunidade dos Servos de Deus. Mônica estava com Agostinho. Embarcou no porto de Ostia, destino à África. Queridos irmãos e irmãs, Santa Mônica tem profundos diálogos com Santo Agostinho e é chamado êxtase de Ostia, narrado no livro de Confissões do próprio Agostinho. Diz assim: aconteceu encontrarmos a sós, eu e ela, apoiados em uma janela que dava para o jardim interior da casa que morávamos, onde, longe da multidão, depois do cansaço de uma longa viagem, recobrávamos forças para a travessia do mar. E ali, sozinho, enquanto falávamos de sabedoria, suspirávamos, chegando a tocar o supremo ímpeto no nosso coração. Lá ela diz ao filho, no que diz respeito a esta vida, já não tem mais para mim nenhum atrativo. E o que estou fazendo ainda aqui, não sei. As minhas expectativas já se esgotaram. Somente uma coisa me fazia estar aqui embaixo: ver, antes de morrer, você se tornar um cristão. Meu Deus já me satisfez completamente, porque vejo que você até despreza a felicidade terrena. O que estou eu a fazer aqui? As relíquias de Santa Mônica estão na igreja de Santa Áurea, hoje na lápide. Santa Mônica é o modelo para todas as mães e esposas de serem firmes, convictas na esperança, na confiança, na força da oração. Santa Mônica, rogai por nós. Hoje é dia de Santa Mônica, mas ainda é novena, ainda é tempo de graça. Rezemos o sétimo dia. Ó Santa Mônica, que pela oração e pelas lágrimas alcançaste de Deus a conversão do vosso filho e do vosso marido, olhai para o meu coração amargurado. Rezo agora por esta pessoa que tantos dissabores e sofrimentos causa ao meu coração e a toda a minha família. Santa Mônica, que vossas orações se juntem às minhas para comover o bom Deus, a fim de que Ele, Deus vivo e verdadeiro, faça com que esta pessoa por quem rezo possa voltar ao bom caminho. Santa Mônica, fazei com que o Pai do Céu chame de volta à casa paterna este filho pródigo. Dai-me esta graça e serei para sempre agradecido. Oremos. Ó Deus, consolador dos aflitos, saúde dos que em vós esperam, que aceitaste misericordiosamente as piedosas lágrimas da bem-aventurada Mãe Mônica para a conversão do filho Agostinho e do marido Patrício, concedei-nos, pela vossa intercessão, que choremos nossos pecados e encontremos as indulgências de vossa graça por nosso Senhor Jesus Cristo, vosso Filho, na unidade do Espírito Santo. Amém. Santa Mônica, rogai por nós. Santa Mônica, rogai por nós. O Senhor esteja convosco. Ele está no meio de nós. Hoje, dia de Santa Mônica. Que a bênção de Deus recaia sobre todos, a água, a roupa dos enfermos, as fotos de família, os remédios. Em nome do Pai, do Filho e do Espírito Santo. Amém. E eu me despeço com a música Meu Deus, Eu Creio. E amanhã, não perca, dia de Santo Agostinho. Evangelizar é preciso.
1: Espero. A

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1: 11:01. 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
6: 11:02. Bom dia, amizades. Bom dia, amigas e amigos do esporte, viu? Nós estamos chegando com o Show de Bola. Hoje, quinta-feira, 27 de agosto de 2026. Aberta a venda de ingressos para Monte Carmelo e Cruzeiro. Falta só um dia para a final do 8º Municipal Masculino de Futsal. CONMEBOL libera hoje tabela das quartas da Liberta e da Sula. Vasco e Palmeiras fazem bem dever de casa na Copa do Brasil. Galo decide poupar o máximo do seu elenco contra o Vitória. Cabuloso se representa hoje e passa a pensar só no Vasco da Gama.

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11 horas e 5 minutinhos na programação esportiva. Bom dia, tudo certo para a finalíssima da 8ª edição do Campeonato Municipal Masculino de Futsal de Vazante. Devido às adaptações no polo esportivo Renil Soares da Cunha, o Renizão, para a partida envolvendo Montes Carmelo e Estado Cruzeiro, a ser realizada na sexta, dia 18 de setembro, às 7 horas, pela terceira.

0: Primeira rodada do Campeonato Mineiro de Vôlei Masculino, os quatro últimos jogos da terceira e última rodada da fase de grupos, quartas de finais, semifinais, todos os jogos foram realizados no Zinco Minas Clube no bairro Independência em Vazante. Como disse aqui no show de bola da semana passada pelo secretário de esportes, Zaú Fernando, adaptações já estavam em andamento lá no polo esportivo, justificando aí a mudança de local das partidas para o Zinco Minas Clube. E agora a final vai ser realizada amanhã lá na quadra central do Zinco Minas Clube. O jogo está marcado para as 8:30 da noite entre Império e Rio Verde, tá? O Império é que classificou no final nas semifinais, né, após aquela o jogo de 7-7, 3-2 aí, contra a equipe Aras Isídio, e aí indo para a final da competição, tá? E o Rio Verde, na sequência, acabou que venceu por 3-1 a equipe do Bezerkers. Divulgada ontem a arbitragem, Paulo Marconi Borges e Leonardo Gomes Caldas, e na mesa Cauã Felipe de Souza. Como dissemos ontem, pode ter alteração com a chegada da dupla que vem de Brasília para ministrar o curso de arbitragem na cidade. No fim de semana, esses profissionais poderão estar participando lá do evento da grande final amanhã. Chico Lagoa, bom dia para você, tudo bem, né? Tudo pronto, o jogo vai ser amanhã, 8:30, um dia aí para o pessoal ir se preparar, porque aí amanhã é ser campeão ou vice. Bom dia.
1: Bom dia, Aldo Silva. Bom dia para meus amigos e amigas. Com certeza, principalmente a equipe do Rio Verde, que esteve apenas com 5 atletas na semifinal, mas conversando com Wesley, que é o dono do time, mora em Santo Antônio do Rio Verde, que o time virá completo. Apenas o goleiro Rogerinho, né, que infelizmente teve um acidente de moto, que não vai poder jogar, mas o restante do elenco estão confirmados para esse grande jogo. E do outro lado, a equipe Império chega pela segunda vez seguida na final da competição, foi vice-campeã o ano passado, mas o Dionísio, pelo que eu percebo, e também a galera, estão confiantes que vão conseguir esse título, dar esse título para o Dionísio ou Elton Silva.
0: O Império, ano passado, perdeu a final, né, para o Paracatu, né?
1: Eletrolex e Paracatu.
0: Eletrolex e Paracatu. Mas um time muito bom também, o Eletrolex, ano passado, né?
1: O mesmo deste
0: agora, ano. Houve um rachão, né, da formação do Rio Verde, da seleção paracatuense, né? Mas o Império também teve alterações, teve mudanças, né? Tivemos a imigração de jogadores para outras equipes, né?
1: Exatamente. Alguns jogadores que estavam no Império ano passado foram para outras equipes. E o Dionísio conseguiu trazer esses garotos, né? Conseguiu substituir.
0: Aliás, ela acertou novamente nos garotos, né?
1: Acertou novamente.
0: Novamente, né?
1: Realmente, ele tem o conhecimento aí.
0: Uma fonte de informação dele é boa.
1: Uma fonte de informações boa, que consegue trazer jogadores junto com os jogadores daqui e consegue, pela segunda vez, chegar na final da competição. Isso é muito bom, porque eu vejo que o time do Império são jogadores... Assim, não são muitos novos, mas são jogadores de 20 e poucos anos. São jogadores que têm muito futuro pela frente ainda dentro do futsal. E tem uma movimentação muito boa com a posse de bola. Falta ajustar um pouquinho na marcação. Às vezes a equipe, aquela ânsia de querer fazer o gol, às vezes leva contra-ataque e sofre os gols. Mas se o Dionísio conseguir equilibrar isso aí e principalmente conversar com o pessoal, goleiro linha, que eu tenho certeza que a equipe do Rio Verde vai usar a goleirinha de vez em quando no jogo de amanhã.
0: É uma façanha que quem sabe, somente quem sabe deve usar, né, Chico? Né?
1: Exatamente.
0: Você sabe muito mais do que eu sobre isso, mas é somente quem sabe, porque realmente se não souber, leva tinta, né?
1: Pode, né? O principal marcação do goleirinha é o losango, mas exige muito treinamento. Treinamento todos os dias para você conseguir fazer o losango correto. Usar o quadrado é bom usar? Pode usar também, mas você usar o quadrado, às vezes você deixa brecha para o adversário penetrar ali, principalmente para um time do Rio Verde que tem um pivô, que eu disse desde o início do campeonato, ele é um pivô nato, o Juan Lucas. Ele sabe jogar de pivô, sabe se movimentar na hora certa, passa para paralela, para os lados da quadra, vem para centraliza no meio da quadra. Quem sabe, quem entende futebol sabe o que eu estou dizendo. e se deixar brecha, ele é muito inteligente. Além de fazer gols,

0: ele deixa seu companheiro na cara do gol, porque ele é muito bom jogando de pivô. E a quadra oferece para aquele time que tem o pivô nato.
1: É verdade. 11-11, o torcedor, também a torcedora, sendo aí inclusive convocados, né, para comparecer. É, obviamente que é, a capacidade de acomodação dos torcedores lá no Zinco Minas Clube, ela é bem inferior à do Renizão, isso a gente entende e sabemos, né? É, eu creio que vai ter que ter uma limitação de presença lá de torcedores para adentrar lá para dentro, né? Porque nas semifinais já percebemos que ficou quase lotado, né, Chico?
0: É, meu amigo.
1: Quase lotado nas semifinais,
0: se
1: né?
0: Se não chegar cedo, com certeza o presidente do Zinco Minas Clube, juntamente com o secretário de esporte, Isaú Machado, eles vão analisar com carinho isso aí, porque não pode... lotar muito, que depois pode dar zebra, né, gente? Não pode acontecer esse tipo de coisa. Porque, como você falou, na semifinal já quase lotou, imagina na final amanhã.
1: É verdade. Vamos aguardar e a gente quer que o torcedor compareça, mas dentro das possibilidades, se não puder entrar lá para dentro, tem que ter paciência.
0: Porque sabemos a capacidade de público, né? De carga, né? De público que o Zinco Minas Clube pode receber nas arquibancadas. Porque as arquibancadas é só de um lado só, né?
1: Apenas de um lado. 11 e 12 é o programa Show de Bola e você para amanhã desta quinta-feira. Então amanhã você não pode perder, 8h30, tá? Para quem não vai lá à quadra, pode assistir vocês pelo canal, né, Chico?
0: Sim, isso é que você falou nesse ponto aí, tem a televisão lá no Zinco Minas Clube. Na época na época que eles fazem a Cipatiminha, aqueles jogos do SoSite, quando as arquibancadas lá do campo SoSite
1: não comporta mais,
0: eles ficam na televisão.
1: Na televisão.
0: Tem uma televisão grandona lá que vocês vão ver tudo.
1: É, e vocês vão transmitir isso, você mais o Isaac, aí coloca lá na televisão, vê lá, acomodadinho, sentadinho, então,
0: se for, Deus se for quiser, caso. É tudo junto. Rádio Montanhesa, Digivais Esporte, meu amigo, só perde o jogo quem realmente não quiser ver o jogo ou ouvir o jogo.
1: Ou assistir, é verdade.
0: Assistir, aliás.
1: 11 horas e mais 13 minutinhos, intervalo, na volta a gente vai estar aí com mais informações para vocês, beleza? Mas antes, para fechar aqui, Chico, o nosso esporte especializado, lembrar que iniciada na manhã desta quinta-feira, a venda antecipada de ingressos para o jogo entre Azulice Cobe Monte Carmelo e Sada Cruzeiro. Repito, o jogo vai ser pela terceira rodada do Campeonato Mineiro, dia 18 de setembro, no Renizão, em Vazante. Atenção, hein? Preço dos ingressos. Quadra VIP, R$ 80,00 a inteira e R$ 40,00 a meia entrada. Arquibancada, R$ 30,00 a inteira e R$ 15,00 a meia. Lembrar que VIPs são aquelas cadeiras ali ao lado da arquibancada, aliás, cabine de imprensa, viu? Lá já estão sendo feitas alterações em relação lá às cadeiras, tá certo? Carga de 3.200 ingressos colocados aí, Chico Lagoa, para comercialização. E lembrar que o pagamento nesse primeiro lote, atenção, hein, nessa fase de vendas, o pagamento será feito apenas via Pix. A chave é financeiroacademiadovolei@hotmail.com. A partir do dia 3 de setembro, na próxima quarta-feira, aí também serão aceitos pagamentos via cartões. Locais e horários de vendas dos ingressos. Viu, atenção, hein? As vendas do primeiro lote vão de quinta, ou seja, hoje, até a próxima terça-feira, dia 2, em ponto único, lá no Poliesportivo Renizão, no bairro Novo Horizonte. Os horários de 8 às 11 da manhã, antes do almoço, e depois do almoço, de 1 às 6 horas da noite, aí a venda antecipada para evitar tumulto na compra, Chico.
0: Então vá rapidamente, né, comprar seus ingressos, porque de repente depois fica aí, você não vai encontrar, né, deixar mais para frente, porque é a grande oportunidade, na minha opinião, é o melhor time de vôlei do país, é o Cruzeiro. É você só olhar o histórico do Cruzeiro aí, ó. Ganha tudo. Campeão do mundo, campeão várias vezes da liga. E se brincar, meu amigo, posso falar até... Não vou falar que é do mundo, porque tem time de vôlei muito bons na Itália, na Polônia, mas o Cruzeiro não perde esse time também não, viu, El Silva? Olha a história do Cruzeiro aí. Que timaço que o Cruzeiro tem. Por isso que praticamente quase todos os anos ele consegue títulos para a sua galeria.
1: Oportunidade até agora única para você ir assistir, então, em Vazante, Montes Carmelo e Sada Cruzeiro pelo Campeonato Mineiro. 11

0: 16, qualquer dúvida, acesse lá o nosso site, tá? É no site, é no Instagram da Montanhas FM, que você já tem lá, já tá tudo lá, é tudo certinho, tá? Os valores, local de venda, é para você adquirir já o ingresso para assistir essa partida. Vamos para o intervalo, uma volta, destaque para a Copa do Brasil. Santos, hein? Tomou de 3 do Palmeiras ontem. 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
6: Você já percebeu que viver no aperto financeiro parece que a gente se tornou um bombeiro, que a gente só vive apagando incêndio? O problema não é exatamente se eu ganho muito ou pouco, mas o ponto está nas decisões que vivem no improviso. Planejar não é prever tudo que vai acontecer, é estar mais preparado para o que pode acontecer. Isso começa com um hábito muito simples. Antes do mês começar, decide desde agora para onde que vai o seu dinheiro. Em vez de esperar tudo acontecer para só então descobrir. Quem troca o improviso pelo planejamento deixa de apenas reagir aos problemas e passa a construir soluções. Bora!
5: 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Show de
0: bola. 11 e 19, mais dois jogos de ida realizados nesta quarta-feira pelas quartas de final da Copa do Brasil. Jogando no São Januário, o Vasco venceu o Vitória da Bahia por 1-0, gol de Andrés Gomes aos 13 minutos do segundo tempo, 1-0 para o Vasco da Gama. E joga o jogo de volta, vai ser lá em Salvador na semana que vem, Chico Lagoa.
7: O Vitória perdeu a oportunidade de pelo menos empatar fora de casa. Sabe por quê, Altíssimo? Porque aos 15 minutos do primeiro tempo, o Vasco teve um jogador expulso. Jogou com um a menos praticamente o tempo todo. E o Vitória não conseguiu suportar o Vasco e perdeu por 1-0. Pela circunstância do jogo, foi uma vitória importante. Ah, mas Chico, mas só 1-0? Meu amigo, jogar com 10, né, contra 11? Hoje o futebol está muito, né, diferente, muita marcação, muita, né, velocidade. O Vasco venceu bem, mesmo sendo 1-0. Lógico que é evidente que o Vitória já eliminou o Flamengo, jogando no Barradão, eliminou o Atlético Paranaense, jogando em casa também. Tem chance, sim, de conseguir fazer 2 gols. Só porque o Vasco sabe disso. Vai jogar fechadinho, vai jogar por uma bola, Eldo Silva.
0: 11 e 20, já em São Paulo, o Palmeiras amassou o Santos 3-0, gols de Flaco Lopes aos 34 e Andréas Pereira aos 44 minutos do primeiro tempo. Na segunda etapa, Flaco Lopes novamente aos 15 minutos, fechou o placar de 3-0. Jogo da volta na Vila Belmiro na próxima quarta-feira, Santos e Palmeiras. Já está liquidado aí já, Chico?
7: Para mim, sim.
0: Para mim também.
7: O futebol, lógico, prega surpresas, mas pelo futebol apresentado pelo Santos ontem, o Palmeiras amassou, como você disse, foi muito feliz e poderia ter amassado cada vez mais. Para mim foi um resultado pequeno,

0: 3-0. Perdeu muitos gols a equipe palmeirense. Poderia ter sido 6, sem vexame nenhum. 6, 7, pela quantidade de gols que o Palmeiras perdeu. Agora eu fico pensando, como é que pode? Ah, eu tenho que poupar o Neymar. Como é que você vai poupar o Neymar de um jogo de mata-mata, gente? Ou ele quis ser poupado? Tem esse ditado. Ele quis ser poupado? Ou foi o Cuca que quis poupar? Eu acho que não. Eu acho que ele que quis ser poupado.
1: É, eu acho que, na minha opinião, o Santos tem que pensar agora no Campeonato Brasileiro, que está lá embaixo, correndo risco de ser rebaixado.
0: Porque, né, se fosse se desgastar, fosse se desgastar no jogo que, de volta, para depois pensar no Brasileiro, como você está falando aí, a vaca vai pro brejo, meu amigo. Eu acho que já foi, tá liquidada a fatura aí, o Palmeiras vai pra semifinal.
1: É verdade. Às 11h21, tá certo? O jogo da volta entre Cruzeiro e Atlético será na terça-feira, o primeiro, na terça-feira, às 9h, na Arena MRV. Já já, a gente fala aqui dos clubes mineiros, Cruzeiro e Atlético, porque agora eles voltam a pensar no Campeonato Brasileiro e após o intervalo comercial, dentro aqui do Show de Bola. Bom dia, 11h22. 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
6: Oi, de volta. Já já às 11h30 tem Maurício Araújo e o programa Montanhesa Notícias ao Jornalismo em Ação para você. Vamos ao Rio de Janeiro. Wellington Campos, informações aí da Liberta e da Sula. Uma vez que a Liberta já tem a tabela divulgada, mas aí a Sula faltando aí pela Conmebol, Wellington.
7: E também a Copa Sul-Americana, devendo liberar hoje, no mais tardar até amanhã, as tabelas das quartas de final. Na Libertadores, já conhecemos os jogos: Estudiantes de La Plata e Corinthians, Independiente Del Valle e Flamengo, Palmeiras e LDU, Fluminense e Platense. Lembrando que a CBF aguarda essas tabelas para tratar de jogos atrasados do Brasileirão. No Rio de Janeiro, repórter Wellington Campos.
6: 11 horas e 26 minutinhos, 11h26, Campeonato Brasileiro. As equipes, pelo menos aí, Cruzeiro e Atlético, né, que agora passam a pensar aí somente no Campeonato Brasileiro. O Atlético vai receber o Vitória aí no próximo sábado, 18h30, em Belo Horizonte. Vai ser favorecido em relação aí ao Cruzeiro, que o Cruzeiro vai sair para jogar fora, tem esse negócio de viagem, desgasta um pouco mais. Mas o Atlético deverá poupar. Vamos saber aqui as informações do Galo, com ele o repórter Paulo Azeredo.
8: Nesta quinta-feira, o Atlético já pegando firme no batente, visando o compromisso inicialmente contra o Vitória, mas também pensando no jogo decisivo com o Cruzeiro, quartas de final da Copa do Brasil, na próxima terça-feira. Para este jogo, quase já 25 mil ingressos vendidos, a massa do Galo deve lotar a Arena MRV para o jogo decisivo. Já para o jogo do Vitória, a venda começou ontem, ainda um movimento pequeno, mas deveremos ter também, quem sabe, um bom público, já que o Atlético precisa vencer o Vitória pelo Campeonato Brasileiro. O time deve estar bem mexido, mais com reservas do que titulares. Estou apostando em, no máximo, aí, 4 titulares para começar esse jogo contra o Vitória, já que o Atlético precisa descansar o seu elenco para o jogo decisivo de terça-feira. E o Atlético anunciou a renovação de contrato de uma das joias da base, assim é tratado neste momento, do atacante Riquelme, protagonista da seleção brasileira sub-17 e que agora fica no Atlético até dezembro de 2029. Com o Atlético, para a rede Itasati, fala o repórter
6: Paulo Azeredo. Obrigado ele pelas informações. Bom dia, às 11 horas e 28 minutinhos. Lá no Sequência, o Brasileiro, para o fim de semana, teremos ainda no sábado mais duas partidas. Às 8 horas, o São Paulo recebe o Bragantino. E às 9h20, não é tarde, 9h20 da noite, no sábado, lá no Rio de Janeiro, tem Vasco e Cruzeiro. Vamos saber aqui as informações do Cabuloso, chamando o repórter Emerson Pansieri, dentro aqui do seu Show de Bola.
9: O Cruzeiro tem uma quinta-feira de reapresentação na Toca depois do disputado clássico pela Copa do Brasil. O foco agora voltado para o Campeonato Brasileiro, onde não perde a 4 partidas. Tem o Vasco no sabadão, 9h20 da noite, em São Januário. Ontem o clube oficializou a lesão do Bruno Rodrigues, que teve o lance com Everson no finalzinho do jogo, teve uma fratura no

0: rosto e também na costela e já iniciou o tratamento, a sua recuperação na Toca da Raposa e segue aguardando por Jonathan Jesus, que saiu de campo sentindo o ombro esquerdo ainda no intervalo de jogo. Já que o Cruzeiro não tem para compromisso contra o Vasco, o Fabrício Bruno pode ter uma zaga formada por João Marcelo e o Vidalba. O Cruzeiro, que no Campeonato Brasileiro vem de uma boa sequência, teve vitórias importantes e o foco agora é mesmo na competição nacional, onde ainda está no pelotão de frente. O técnico Arthur Jorge dificilmente coloca um time totalmente reserva em campo. Então, de jogo para jogo, vai montando esse Cruzeiro que se reapresenta nesta quinta-feira na Toca da Raposa. Tá certo, Nação Azul.
1: Para a rede Itasat, Rubens.
2: Ok, o Rubens Júnior, viu, que falou com a gente, não o Pancieri, beleza? 11:30, Chico Lagoa, até amanhã com mais um programa Show de Bola.
3: Até amanhã, um abração pro Alexandre da Parex. Houve um programa de segunda a sexta, o Eldo Silva.
2: Obrigado, Alexandre. Alexandre, é o seguinte, completar então a informação para você, tá? E também para os demais ouvintes. Até passou, né, Chico Lagoa, batido aqui por nossa parte. Sim. Em relação aos ingressos para o jogo do Monte Carmelo com o Cruzeiro, o Sada Cruzeiro. É lembrar que a arquibancada inteira, R$30, tá? Mais um quilo de alimento não perecível. A mesma coisa para o de meia da arquibancada e o VIP para aí de R$80, beleza? Então você já vai lá comprar lá no Polo Esportivo, Renizão, leva o alimento, paga pelo Pix e pega o ingresso e deixa lá o alimento. Não
3: com
2: possível.
3: Com certeza o Alexandre vai levar a família toda. Além dele, a família vai a completa. Família. É tudo cruzeirense.
2: 11:31, final do Show de Bola. Veio o Montanhesa Notícias. Lembrem-se, não use drogas, pratique esportes e viva a vida. Bom dia, batucamos, batucamos, estamos subindo.
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2: 11:31.

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1: Onze horas e 34 minutos, um abraço para você, bom dia. Com a redação de Anderson Frank, direção-geral de Romão Gonçalves Dias, eu sou Maurício Araújo. Estou chegando com os destaques para mais uma edição do Montanhesa Notícias. Quinta-feira, dia 27 de julho de 2026. A Associação de Violeiros de Vazante convoca associados para a eleição da nova diretoria. Atendimento da Receita Federal e do INSS em Vazante passa a exigir agendamento prévio. Professor do município leva estudo sobre mineração e meio ambiente no evento nacional. Isaac de Kaltman fala daqui a pouco, direto de Belo Horizonte, da Expo Zibran 2026. E a Montanhas FM vai fazer alterações na programação durante o período eleitoral que começa essa semana. Está no ar para você com esses destaques Montanhesa Notícias.
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1: Começando com o tempo e a temperatura para hoje, quinta-feira, na cidade de Vazante. Olha, o dia começou com chuva, né? Durante a tarde a previsão é que venha mais chuvas e com aquelas pancadas. Chove, para, depois vem mais uma mangada. Quando a gente fala pancadas de chuva, às vezes ela vem mais forte ou às vezes vem, né, com menos intensidade. De acordo com o Instituto Nacional de Meteorologia, hoje a madrugada registrou 17 graus na cidade de Vazante. A temperatura deverá chegar à casa de 31 graus. Importante lembrar que a umidade relativa do ar, ela vai variar entre 35% a mínima e 90% a máxima. Então, cuidado aí, muita água, muito suco, de preferência natural. Essa notícia aqui vai para o pessoal que gosta da música sertaneja, dos violeiros. E Vazante, eu sempre falo, é um celeiro, né, de duplas sertanejas. Olha, a Associação de Violeiros José Alves Guimarães, conhecido como Bibito, convoca aí os associados para uma Assembleia Geral Extraordinária no dia 10 de setembro. E o edital foi publicado nesta quarta-feira. A reunião será realizada no plenário da Câmara Municipal. E a primeira convocação marcada para as 19 horas, com a presença do número mínimo de associados previsto. Caso não haja quórum, uma segunda convocação será realizada às 19h30, com qualquer número de participantes. Entre os assuntos da pauta estão com validação da diretoria e dos atos administrativos realizados em 16 de abril de 2019. E 10 de setembro de 2026, além de uma reforma no estatuto também da associação. Também está previsto a eleição de posse da nova diretoria

0: do Conselho Fiscal para o biênio, com início dia 11 de setembro e o término dia 11 de setembro de 2028. Olha, quero aqui fazer uma convocação aos violeiros, pessoal que é fã da música sertaneja. Essa associação, que leva o nome do Sr. Bibito, ela precisa voltar com as atividades, e Vazante tem um bom número de violeiros, e nós estamos perdendo aí essa essência do que nós tínhamos alguns anos atrás, que são os encontros de violeiros que sempre eram realizados, e agora distanciou, vai distanciando. A associação que tinha um trabalho importante nas comunidades, nas quermesses, e nós estamos perdendo essas raízes. Então quero convocar aqui todos que gostam de cantar, que são os violeiros, que participam desses eventos, para essa reunião, que é muito importante para a eleição da nova diretoria, até possibilidades de uma mudança no estatuto também da Associação dos Violeiros. Então vai ser dia 10 de setembro, no horário marcado às 19 horas, no plenário da Câmara Municipal. O atendimento da Receita Federal e do INSS realizados no Centro de Atendimento Comunitário de Vazante, lá no CAC, passam a ser feitos agora exclusivamente com agendamento prévio. Essa medida vale para os serviços oferecidos pelo ponto de atendimento virtual da Receita Federal e pelo INSS digital. Segundo a responsável pelo atendimento, Edivane Magalhães, a mudança tem o objetivo de reduzir filas e organizar o atendimento com mais tempo para cada cidadão. O serviço funciona como apoio para quem precisa acessar a plataforma digitais da Receita Federal e do INSS. Dessa forma, o morador pode resolver as demandas sem precisar viajar para outras cidades onde estão as agências dos órgãos. O atendimento é feito no Centro de Atendimento à Comunidade, o CAC, de segunda a sexta-feira, das 8 às 11 horas e das 13 às 17 horas. O agendamento é pelo 3813-9736. 3813-9736. Então é importante você ligar e deixar esse agendamento já previsto. Vamos para o intervalo comercial e daqui a pouco nós vamos falar da esposa Ibram e vamos falar também que um professor vazantino leva um estudo sobre mineração e meio ambiente a evento nacional. Destaques daqui a pouco.
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3: Onze horas e 45 minutos. Bom apetite para você que neste horário está ouvindo o jornal e descansando um pouquinho, almoçando e depois retornando às atividades daqui a pouco. O professor e pesquisador Henrique Mendes da Silva, da Escola Estadual Carolina Silva, ele apresentou em João Pessoa, lá na Paraíba, uma pesquisa sobre os impactos socioambientais da mineração e do ensino no ensino da biologia. O trabalho foi apresentado na quarta-feira durante o 10º Encontro Nacional de Ensino de Biologia e o 10º Encontro Regional de Ensino de Biologia. A pesquisa de doutorado, desenvolvida na Universidade de Brasília, ela usa a realidade de vazante para analisar como questões relacionadas à mineração

0: foram utilizados em atividades com professoras da educação básica para discutir a relação entre mineração, água, meio ambiente e sociedade. Entre as ações está a chamada Oficina de Futuro, voltada à construção de práticas pedagógicas relacionadas à realidade do local. Vamos trazer aqui o Isaac de Cáutima, que traz informações da Expo Zibran 2026, que termina com a mineração brasileira de olho em tecnologia, minerais críticos e novos investimentos. Então nós vamos conversar agora com Isaac de Cáutima, que está desde o início da semana em Belo Horizonte, acompanhando esse assunto de extrema importância quando se fala em mineração, e importante também para nós que moramos aqui na cidade de Vazante.
1: Olá, ouvintes da Montanhês FM, Jornal Montanhês Notícias. Um abraço, Maurício Araújo, um abraço a você, ao nosso redator Anderson Frank, doutor Romão, nosso diretor-geral. A Expo Zibran 2026 chega ao seu encerramento nesta quinta-feira, dia 27 de agosto, aqui em Belo Horizonte, deixando uma mensagem clara para o setor mineral brasileiro. O futuro da mineração passa pela inovação, pelos minerais críticos e pela capacidade de transformar riqueza mineral em desenvolvimento. Durante os dias de cobertura, a Montanhês FM acompanhou diretamente da Expo Minas, uma programação que reuniu empresas, especialistas, autoridades, investidores e profissionais de toda a área, ou melhor, de toda a cadeia da mineração. A edição deste ano é considerada uma das maiores da história da Expo Zibran. Foram mais de 750 estandes em uma área superior a 17 mil metros quadrados, com estimativa de 90 mil visitantes. Entre os assuntos que ganharam destaque estão os minerais críticos e estratégicos, fundamentais para setores como tecnologia, eletrificação, transição energética e segurança das cadeias industriais. Durante a nossa cobertura, acompanhamos também um workshop voltado aos jornalistas presentes sobre esses minerais, uma iniciativa da IBRAM, que mostrou a importância de preparar a comunicação para explicar ao público uma nova realidade da mineração brasileira. Outro destaque, Maurício Araújo e ouvintes do nosso jornal, foi a participação da Nexa, empresa que esteve ao lado da Montanhês FM nesta cobertura e que trouxe para a programação discussões sobre aplicações, mercados e futuros dos metais, além da Nexa Transforma, com sua parte social. Para nós, essa parceria teve um significado especial. Permitir que os ouvintes de Vazante e região acompanhasse de perto aquilo que está sendo discutido nos grandes centros de decisão da mineração. E a Expo Zibran mostrou que a mineração não está discutindo apenas produção. Está discutindo, Maurício Araújo e ouvintes, tecnologia, inteligência artificial, segurança, sustentabilidade, descarbonização, relacionamento com comunidades e novas cadeias de valor. O próprio IBRAM apresentou durante o evento uma proposta de agenda para a mineração brasileira entre 2027 e 2030, defendendo que o setor seja tratado como prioridade estratégica para o desenvolvimento nacional. Duas cartas foram apresentadas, eu lembro, uma para os previdenciáveis e outras para os candidatos ao governo do Estado de Minas. Outro ponto de destaque foi a discussão internacional sobre minerais críticos. Representantes de países como França, Canadá, Estados Unidos e Austrália

0: Arábia apresentaram estratégias para diversificar cadeias de fornecimento, ampliar o processamento mineral e fortalecer parcerias internacionais. E essa discussão intensa diretamente a Minas Gerais, porque ela só interessa com a intensidade que foi elaborada e projetada e colocada em pauta para o estado de Minas. Porque quando se fala em minerais críticos, a bem da verdade, terras raras, tecnologia e transição energética, estamos falando também de novas oportunidades de investimentos, empregos, fornecedores, conhecimento e desenvolvimento regional. Depois de 3 dias acompanhando a Exposibran, fica uma conclusão. A mineração brasileira, Maurício Araújo, está diante de uma oportunidade histórica, mas o desafio será transformar o potencial mineral em valor tecnológico, desenvolvimento e benefícios para a sociedade. Foi aqui de Belo Horizonte que a Montanhesa FM levou essa discussão para os nossos ouvintes e esta cobertura só foi possível graças à parceria e o apoio da Nexa, a quem deixamos o nosso agradecimento pela oportunidade de estar presente neste grande encontro da mineração brasileira. Para a Montanhesa FM, Isaac Ricaltman, direto da Expo Minas, fechando os nossos trabalhos em Belo Horizonte.
1: Obrigado, Isaac de Cáltima, trazendo informações importantes sobre esse assunto de mineração, terras férteis, né, terras ricas, que foram discutidas na Exposibran 2026. Ainda falar em mineração e dizer que a Nexa Resource, ela comunicou ao mercado um acordo entre a Votorantim e a sueca Boliden. Isso para a venda da participação controlada na companhia. O negócio foi assinado, mas ainda depende de aprovação corporativas, regulatórias e outras autorizações necessárias para ser concluído. Então, a Boliden atua nos setores de mineração, metais, fundição e reciclagem, com operações na Europa. A empresa produz, entre outros produtos, zinco, cobre, chumbo, níquel e ouro e prata. E tem ações também negociadas também com empresas do exterior. Então está aí a Nexa, né, segundo a Nexa, a operação pode ampliar a presença da Boliden na América Latina e combinar a atuação regional da Nexa com experiências internacional da companhia sueca. 6 minutos faltando para o meio-dia. Daqui a pouco a gente vai voltar com as últimas notícias do nosso jornal.
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6: Essa última notícia para a gente finalizar a edição de hoje. Está chegando o Anderson Frank com Frequência Jovem. E a Montanhesa FM vai fazer uma pequena alteração na programação durante o período eleitoral. Todo mundo sabe que as coligações, os partidos políticos têm esse direito no rádio e na TV, que a gente chama horário eleitoral gratuito no rádio e na TV. Começa exatamente amanhã, sexta-feira, dia 28, para as eleições de 2026. A propaganda será exibida durante 35 dias até o dia 1º de outubro. Dia 1º de outubro é o último dia. Em caso de segundo turno para presidente e governador, o horário eleitoral será vinculado entre 9 e 23 de outubro. Segundo o TRE, que é o Tribunal Regional Eleitoral em Minas Gerais, o objetivo é permitir que os eleitores conheçam os candidatos, suas propostas e planos de governo. A partir de amanhã, sexta-feira, a programação da Montanhesa FM também sofrerá alterações para veiculação do horário eleitoral durante esse período. A propaganda irá ao ar das 7 às 7h25, isso no horário do Eldir Silva, e depois das 12 às 12h25. Assim que terminar o Montanhesa Notícias, amanhã nós estaremos levando no ar o programa eleitoral. Então fica essa informação. E a gente acha que é chato o horário eleitoral, mas conforme diz aqui a notícia, a matéria, é exatamente para você conhecer o perfil de cada candidato, principalmente ao governo de Minas, ao Senado, enfim. Acho interessante, gosto, e é bom que a gente acaba, se você principalmente tiver dúvida e se você for pelas ideias e também pelo plano de governo de cada candidato, é importante sim este horário. Vem aí Anderson Frank, às 15 horas, estarei de volta com o Bem Sertanejo para você.
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7: O eixo educação do programa Nexa Transforma esteve presente em Guardamor no mês de agosto, com agenda de ações voltadas ao fortalecimento da educação municipal. A iniciativa, desenvolvida em parceria com o Instituto Votorantim, inclui reuniões com a Rede Municipal de Ensino e Secretaria de Educação para alinhamento de projetos e prioridades. Durante o encontro foram discutidos temas como a educação em tempo integral, a revisão do protocolo de prevenção ao bullying e ciberbullying e a construção do regimento escolar unificado, com a participação da comunidade escolar. 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A Nexa acredita que a educação é a base para o desenvolvimento futuro e sustentável dos territórios onde atua. 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
1: A sua tarde começando a partir de agora no Frequência Jovem da 93, Anderson Frank na comunicação a partir de agora também com a sua participação. Telefone liberado 38131113, nosso canal direto, WhatsApp sempre disponível para você enviar sua mensagem com o seu pedido musical. Hoje é quinta-feira, é dia 12... É de 12, não, dia 27, né? 27 de outubro, 12, né? São 12 e 8 aqui na nossa programação, na nossa tarde musical. Hoje é quinta-feira, dia 27 de agosto. Um grande abraço a você ligando seu rádio agora. A partir de agora, com muita música e informações, eu te faço companhia. E onde você estiver curtindo, meu agradecimento aí pela sua audiência, pela preferência aqui pela nossa programação.

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1: 12:23.
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9: Saudade com mais música, com certeza. Ana Castela cantando e Léo Rafael, as meninas da pecuária. Na sequência você curte J Quest de Maia.

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12: 12h39, Biel e Thaís, artigo 157.

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7: Muito essa 93, daqui a pouco tem informações para você aqui na nossa tarde.
8: É mais uma da Ciclone. Toca o negócio aí.

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5: 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O professor e pesquisador Henrique Mendes da Silva, da Escola Estadual Carolina Silva, apresentou em João Pessoa, na Paraíba, uma pesquisa

0: sobre os impactos socioambientais da mineração no ensino de biologia. O trabalho foi apresentado na quarta-feira durante o 10º Encontro Nacional do Ensino de Biologia e o 10º Encontro Regional de Ensino de Biologia. A pesquisa de doutorado desenvolvida na Universidade de Brasília usa a realidade de vazante para analisar como questões relacionadas à mineração podem ser trabalhadas em sala de aula. O estudo aborda temas como as formações kársticas, as dolinas e o rebaixamento do lençol freático. Esses assuntos foram utilizados em atividades com professoras da educação básica para discutir a relação entre mineração, água, meio ambiente e sociedade. Entre as ações está a chamada Oficina de Futuro, voltada à construção de práticas pedagógicas relacionadas à realidade local.
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0: 1h35 da Montanhesa, Frequência Jovem, até as 3, com Anderson Fraga na comunicação. Grupo Menos é mais Saudade na Terra. Na sequência tem Cláudio Leite. Chegou com

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1: 1:47.
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0: 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Fone e WhatsApp 99681-6258. 1h48, atenção para esse serviço de utilidade pública. O senhor Honório perdeu um canivete inox dentro de uma bainha da Polícia Civil até a Igreja São Vicente. Caso alguém encontre, pode repassar a informação pelo 99654-1337. Foi perdida uma carteira de identidade em nome de Reisner Júnior, da delegacia até a rua Inácio Carneiro. Quem encontrar, pode deixar aqui na Rádio Montanhesa.
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4: 93, tem mais música pra você, mais uma sequência musical. Você curte agora One Republic, na sequência, Enzo Rabelo.

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2: Tocando 12 e 7.

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7: 2:16.
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14: Boa sua tarde.
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14: 12:18, programação seguindo Frequência Jovem até as 3, aqui pra você, com Igor Ferrari cantando. Boa tardinha. Boa tarde pro Robson do Pandeiro, tá ligado com a gente?
15: Sempre, viu?

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5: 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Os atendimentos da Receita Federal e do INSS realizados no Centro de Atendimento Comunitário em Vazante passam a ser feitos exclusivamente com o agendamento prévio. A medida vale para os serviços oferecidos pelo ponto de atendimento virtual da Receita Federal e pelo INSS Digital. Segundo a responsável pelo atendimento, Edivane Magalhães, a mudança tem como objetivo de reduzir filas e organizar o atendimento com mais tempo para cada cidadão. O serviço funciona como apoio para quem precisa acessar plataformas digitais da Receita Federal e do INSS. Dessa forma, o morador pode resolver as demandas sem precisar viajar para outras cidades onde estão as agências dos órgãos. O atendimento é feito no Centro de Atendimento Comunitário de segunda a sexta-feira, das 8 às 11 horas e das 13 às 17 horas. Para tirar dúvidas ou para fazer o agendamento, o telefone de contato é o código de área 34-3813-9736.
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2: 2 horas 36 minutos na 93. Daqui a pouco tem o programa Bem Sertanejo com o Maurício Araújo.

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2: Boa tarde, 12h53, finalzinho da programação. Amanhã, sexta-feira, um pouco mais tarde de volta, tá? Meio-dia 25, após o horário eleitoral gratuito. Daqui a pouco tem o Bem Sertanejo com Maurício Araújo na sua tarde. Música.

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Com esse modão sertanejo, Maurício Araújo está chegando para te fazer feliz aqui na Montanhesa, nessa tarde gostosa, tarde de quinta-feira. Esse é o Bem Sertanejo, programaço que a gente apresenta para você até às 18 horas, tocando só moda de qualidade. Você sabe que aqui não tem espaço para modinha, a gente apresenta as melhores duplas sertanejas do Brasil. Milionário José Rico, essa para você recordar os grandes ídolos que passaram na música sertaneja, já se foram, deixando muita saudade.

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1: Mato Grosso e o Matias, pele de maçã,

Mato Grosso e o Matias, no Bem Sertanejo, Pele de Maçã. Muita música pra você até às 18 aqui na 93. Um abraço pra Marina Matos, tá lá em Catalão com rádio ligado, tá ouvindo o Bem Sertanejo. E hoje ela está feliz porque o maridão lá está completando mais uma primavera. Grande amigo Rubens Maciel. Ô Rubens, um abraço para você, felicidades, receba aí o abraço forte de todos da família, Maciel, receba o abraço também da família Matos, que te admira demais. Valtão tá entusiasmado, falou: Maurício, manda um abraço para o Rubens, ele está lá em Catalão neste horário, como sempre trabalhando, e a Marina com rádio sintonizado, e você recebe o abraço do Valtão, da Tunica, do Ronan, de todas as irmãs, né, da Marina, de todos da família, todos desejando para você muito sucesso e que seja uma data de muitas que irão repetir ainda pela frente, tá bom? Sucesso, Rubens Maciel, lá em Goiás, Catalão, com mais uma primavera colhida no Jardim da Vida. O maior trio sertanejo do Brasil, Trio Parada Dura, essa aqui é a estrela colorida da gente.

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2: Zezé está chegando, mais o Luciano. Toma juízo, é mais um modão pra você no Bem Sertanejo. Camila Fernanda, estão vindo aqui o Bem Sertanejo. Ordilei Custódio também, tá lá na Serralheria JK. Um abraço, meu irmão.

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2: Quinze horas e 30 minutos. 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Olha, a Nexa Resource informou ao mercado que a Votorantim S.A. assinou um acordo para vender sua participação controladora na empresa para a sueca Bullinden. O negócio ainda não foi concluído e depende de aprovações corporativas e regulatórias. A empresa atua nos setores de mineração e metais, com operação na Europa e produção de zinco, cobre, chumbo, níquel, ouro e prata. Para a Nexa, a operação pode unir a presença da empresa na América Latina à experiência internacional da companhia sueca. A Nexa informou também que, neste momento, não haverá mudanças nas atividades realizadas nas unidades, nem nos programas desenvolvidos com as comunidades. As operações continuam normalmente e novos detalhes sobre a transação serão divulgadas pelos canais oficiais da empresa conforme o processo avançar.
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1: 3h42.
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6: 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Três minutos faltando para as quatro. Deixa eu abraçar aqui a Soraya, que está me ouvindo, a Soraya Almeida. Abraça também meu amigo Cleides, que está trabalhando neste horário, ouvindo aí a programação da 93.5. A Laura está me ouvindo em Presidente Olegário. E o Otacílio está me ouvindo lá em Catalão, Goiás. Ele pediu dos Silva Neto e o Matarazzo, essa aqui, ó, Primeiro Beijo.

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0: Ouvindo a programação da 93, o Claudisson Rodrigues, um abraço para ele. Ele pediu uma do Leandro Leonardo. Esta noite foi maravilhosa. Vou mandar para você, beleza? Depois do Rodrigo Matos e o Praiano cantar A Vida Boiadeira, o Leandro Leonardo chega para cantar para você.

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3: 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Fala, meu amigo Diego, você quer ouvir o que aqui no Bem Sertanejo?
4: Boa tarde, Maurício Araújo, que quem tá falando é o Diego. Maurício, manda uma música para nós aqui na PH. Nós tá trabalhando aqui. Manda aí, Cachorro Amigo. Tá na Montanheza, tá beleza.
3: Já está no ponto, Cachorro Amigo. Tem mais um ouvinte, é meu amigo Carlos Roberto Pedreiro. Como é que você tá, Carlão?
5: Boa tarde, Maurício.
3: Beleza?
5: Fala com você, o Carlinho Goiaba. Roda pra mim com o Rogério Regiano, Cordão de Ouro.
3: Essa é boa, hein?
5: Vou mandar pra todo mundo que tá trabalhando na construção civil. E pra todo mundo gostar da música. E pra mim e meu filho Luiz Carlos aqui no Moro Correia. Tá na Montanheza? Tá beleza.
3: Um abraço aí para o seu filhão Luiz Carlos e também meu amigo aí o Carlos Roberto, é meu amigo Goiaba. Irindirineu, depois tem Rogério e Regiane, duplaço que canta aqui no nosso Bem Sertanejo.

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5: Quatro horas e 30 minutos. Estamos chegando com mais uma notícia. Dizer que a Associação de Violeiros José Alves Guimarães, conhecida como Bibito, convocou os associados para uma Assembleia Geral Extraordinária no dia 10 de setembro de 2026. O edital foi publicado nesta quarta-feira. A reunião será realizada no plenário da Câmara Municipal de Vazante, na rua Machado Diniz, 700, no bairro Cidade Nova 1. A primeira convocação está marcada para as 19 horas, com a presença de, no mínimo, de associados previsto. Caso não haja quórum, uma segunda convocação será realizada às 19 horas e 30 minutos, com qualquer número de participantes. Está aí, portanto, esta assembleia importante, essa reunião que vai dirigir, que vai determinar assuntos importantes referente à Associação de Violeiros José Alves Guimarães Bibito.
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Abraçar aqui o Wesley Alves, lá do São Brás de Minas. É, já já o Rogério Regiane vai cantar. Também o Piseiro Moral, a dança da raposa. Olha, recebi uma notícia agora há pouco. É, muita gente conheceu o Abidoral Martins. Abidoral Martins foi árbitro, fez parte do quadro de árbitro da Liga Desportiva de Vazante. Lembro muito do Abidoral Martins, lembro muito do Abidoral. Abidoral é na época do Chico, né, do Chico do Mercadinho. É na época do Luzimar Barbosa, o Pitu. Também do João Batista Barbosa, o João Buleia. Da época do Virgílio Augusto. Vai me ajudando aí. Na época do Mário Antônio Marino. Na época do Lesto Antônio. Na época do... Como é que chama, rapaz? Tô lembrando aqui dos árbitros da época. Tiãozinho Lali. É, na época do Tiãozinho Lali. Então, o Abidoral fez parte do quadro de árbitros da Liga Desportiva de Vazante. Ele infartou no início da tarde de hoje, na cidade, se eu não estiver enganado, de Uruaçu. Acho que é isso mesmo, Uruaçu. Ele infartou e tinha 71 anos. Abidoral Martins. Será que é 71 mesmo, hein? São as informações que preliminares, mas ele infartou e nos deixou, então, Abidoral Martins, que fez parte do quadro, né, de árbitros da Liga Desportiva de Vazante.

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0: Tá pedindo aqui cheiro de shampoo pra Carla. Deixa eu ver, é pra Carla mesmo, né? Pra Carla, deixa eu ver. Oi, Carla, já eu mando, viu? É, pra Carla e também pro Braizinho, cheiro de shampoo. Já o programa aqui com Christian Ralph pra você no Bem Sertanejo. 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Maurício, manda pra nós aqui, escolta de vagalumes. Estamos te ouvindo aqui, a Poliane.

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1: Obrigado, Mato Grosso. Obrigado.
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1: E a música sertaneja pra você aqui no Bem Sertanejo com Maurício Araújo aqui na 93.5. Você sabe que neste horário

0: eu só toco modão. Aquela moda da melhor qualidade, aquela moda que mexe com você, aquela música que você ouve, recorda e mata saudades, né? Igual essa aqui, por exemplo, ó.
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4: Um abraço para o Davi Augusto, filho do Adilson Meireles, tá pedindo do Ronaldo Viola e João Carvalho, manda daqui a pouco. Ancomárcio, no bairro Palmeiras, em Lagamar. Antes de

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0: 5:31, horário eleitoral gratuito no rádio e na TV. Começa sexta-feira, amanhã, dia 28, referente às eleições 2026. A propaganda será exibida durante 35 dias até o dia 1º de outubro. Em caso de segundo turno para presidente ou governador, o horário eleitoral será vinculado entre os dias 9 e 23 de outubro. Segundo o TRE, Tribunal Regional Eleitoral de Minas, o objetivo é permitir que os eleitores conheçam os candidatos, suas propostas e planos de governo. Então preste atenção, amanhã na Montanhesa, o primeiro horário eleitoral vai ser das 7 às 7h25, lá no programa Sinfonia Sertanejo do Eldo Silva, 25 minutos. Depois, no período da tarde, terminou Montanhesa Notícias ao meio-dia, vai até às 12h25. Tá aí o horário para você do horário eleitoral gratuito no rádio e na TV.
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6: Olha, o Maurício Araújo está indo embora e amanhã nós teremos mais um encontro aqui, se Deus quiser, com o nosso Bem Sertanejo. Um grande abraço, está chegando Célia Lopes para apresentar para vocês o Pediu Tocou aqui na 93. Uma super noite e amanhã, sexta-feira, já final de semana, a gente se fala.

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3: Boa tarde, filhos queridos, boa tarde, filha amada. Nesta quinta-feira, dia de Santa Mônica. Padre, eu queria saber mais de Santa Mônica. Acesse o site www.padrereginaldomanzotti.com.br. Lá, na novena virtual, tem até a novena de Santa Mônica. Dá uma espiadinha. Agora, em nome do Pai, do Filho e do Espírito Santo. Amém.
4: Senhor Jesus, que nos chama a ser sal da terra e luz do mundo. Senhor Jesus, sacerdote eterno, que disseste: pedi ao Senhor da messe que mande operários para a messe. No final desta tarde, peço, Senhor, desperta para o mundo homens e mulheres comprometidos com o teu reino. Nesta tarde, peço, Senhor, que haja crianças, jovens, adultos e idosos dispostos a ser sal da terra e luz do mundo. Amado Jesus, peço-te a graça de compreender a minha missão nesta vida. Sei que não nasci por acaso. Sei que tens uma missão para mim no meu trabalho e na minha família. Revela-me, Senhor, o que queres de mim. Ajuda-me, Senhor, a fazer a opção certa. Neste mês vocacional, ajude-me, Senhor, a compreender a minha missão. Ó Deus, por intercessão de Santa Mônica, que pela oração e pelas lágrimas alcançou de Deus a conversão do filho e do marido, ajudai que, como fruto desta oração, minha família se converta para Deus. Senhor, peço pela minha própria conversão, por intercessão de Santa Mônica e Santo Agostinho, que eu saiba, diante do caminho largo e fácil da injustiça, da mentira e da desonestidade, optar pelo caminho estreito da retidão, da verdade que liberta e da dignidade que promove a todos. A tarde chega, Senhor, e quero pedir com fé, se em algum momento da minha vida eu me perder, tenha misericórdia, Senhor. Toma-me pela mão e conduze-me para teu rebanho. Ajuda-me a seguir os teus passos e que eu, Senhor, jamais me afaste de ti. Senhor, se minha alma ainda não encontrou a paz que, como Santo Agostinho, eu encontre a paz em ti, dá-me a graça de viver cada minuto e cada hora em tua presença. Faz-me ser sal da terra e luz do mundo. Nossa Senhora, modelo de vocação.

0: jornada, nos ajude. Ave Maria, cheia de graça, o Senhor é convosco. Bendita sois vós entre as mulheres e bendito é o fruto do vosso ventre, Jesus. Santa Maria, Mãe de Deus, rogai por nós, pecadores, agora e na hora de nossa morte. Amém. O Senhor esteja convosco, Ele está no meio de nós. Que a bênção de Deus recaia sobre a água, a roupa dos enfermos, as fotos de família e sobre você. Em nome do Pai, do Filho e do Espírito Santo. Amém. Sal da terra, luz do mundo. Boa noite a todos.
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Olha, 6:07 aqui no estúdio da Rádio Montanhesa. Uma excelente noite para você que tá aí do outro lado curtindo a programação. Acabou de ouvir essa belíssima oração de todas as tardes com o Padre Reginaldo Manzotti. Vai ficar comigo Célia Lopes com mais uma edição do Pediu Tocou desta quinta-feira, 27 de agosto de 2026. Quem nasceu no dia 27, nasceu sobre o signo de Virgem. A estação é a inverno. Excelente noite para você em qualquer ponto da nossa cidade. Nas cidades vizinhas, os nossos internautas. Para você nas fazendas. Obrigada pelo carinho da sintonia. O nome do programa é Pediu Tocou. Ele é feito por você e para você. E a programação é livre. 381-311-13 é o telefone. Ou você interage aqui no 996-88-1049. Mensagem a seu critério, de voz ou mensagem escrita. Vamos junto até as 9 da noite, das 9 às 10, a voz do Brasil. E das 10 à meia-noite, chega Gil Garcia, com o programa Cidade em Love. Para começar, João Renes, Noite Maravilhosa. Na sequência, Rick Renner, Sonhando.

Olha, 6:16, tivemos aí as duas primeiras da noite de hoje com João Rennes, Noite Maravilhosa, e Rick Renner, Sonhando. Para finalizar o primeiro módulo, tá chegando Alan e Amanda, Ninho de Amor, e Wesley Safadão, Não Valeu.

0: Fábio essa em casa. Pode entrar.
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11: Olha, são 6 horas e 27 minutos aqui no estúdio da Rádio Montanhesa. Chegando por aqui os primeiros pedidos. Eu vou atender o Edilomar, lá do Morro Agudo. Fala, meu amigo, seja bem-vindo ao programa. Boa noite.
12: Boa noite, Sera Lopes, tudo bem? Tudo. Vou dar uma música aí pra mim. No Bar da Esquina.
11: Bar da Esquina.
12: É de Lomar do Morro Agudo, tá na Montanhesa, tá beleza.
11: Valeu, meu amigo. Um abraço pra você e pra todos que estão aí na comunidade do Morro Agudo, ouvindo a 93.5. Vamos ouvir sim, Nando Moreno, Bar da Esquina, na sequência, Peão Carreira e Zé Paulo, Vestido Branco. E pra finalizar o módulo, Carlos César e Cristiano, Pedra 90.

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8: Olha, 6 horas e 41 minutos, nós estamos praticamente encerrando a primeira hora do programa, que vai com você até as 9 da noite, é livre a programação. Pode interagir aqui no 3813-1113 ou no WhatsApp da Rádio Montanhesa. 3813-1113 é para você falar comigo, interagindo no WhatsApp, que é o 99688-1049. Ah, vou falar agora com o meu amigo Daniel Henrique. Fala, Daniel, tudo bem? Seja bem-vindo ao programa, boa noite.
9: E nossa estrela da noite, Célia Lopes, mais
8: tudo
9: uma
8: bem,
9: vez
8: Daniel?
9: Estamos chegando ao pé do rádio, ouvindo a melhor programação.
8: Obrigada, meu amigo.
9: Vinda de você. Gostaríamos de ouvir a moda, Mão do Tempo, oferecer para o meu amigo Éder, o irmão Edson, a turma lá no rancho do Max 30, velho do Rio, a equipe do Nego, a todas as comunidades rurais, parentes e amigos, porque quem tá na montanhesa tá uma beleza.
8: Olha o berrante. Que bonito. Mais alguma coisa? Continuar. Que lindo, Daniel. Um abraço para você e para toda essa galera que você citou na sua mensagem, em especial para sua família, tá? Para sua esposa, suas filhas. Obrigada pelo carinho da sintonia, sempre aqui com o programa Pediu Tocou. Nós vamos com o Tião Carreiro, Rick Renner, A Mão do Tempo. Na sequência tem Israel e Rodolfo, um popurri. E Jean Giovanni, Favo de Mel, participação de Bruno e Marrone.

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Olha, 7:06, nós estamos trabalhando já na segunda hora do programa com as músicas, no módulo musical Marcelinho de Lima, mesa, Barreirito, onde estão os meus passos e ABC do forró, Barquinha de Ouro.

Meus amigos, se nesse momento algum de vocês me perguntasse onde estão os meus passos, eu não saberia dizer. Mas em nome de Deus, eu agradeço e peço que cada fã, cada amigo, cada irmão que dê um passo

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7: Olha, 7 horas e 22 minutos, nós estamos praticamente na metade do programa que vai com você até as 21h. Lembrando, é livre a programação, logo após, para você ficar bem informado. Nós temos a Voz do Brasil e assim que termina a Voz do Brasil, vem ela, Ju Garcia, para fechar com chave de ouro a programação da 93.5. Eu vou atender aqui o Adalto lá do Pântano. Fala, meu amigo, tudo bem? Seja bem-vindo ao programa. Boa noite.
8: Então, Célia Lopes, boa noite. Ô, toca para mim aí. Agora já mudou. É Daniel. Aquela que fala assim, siga a sua vida sem ter inveja. Acorda para a vida, melhor dizendo. O Felicé, todo mundo escuta a Rádio Montanha nesse momento. Tá na Montanha, tá beleza.
7: É isso mesmo, é acorda pra vida, tá? Um abraço pra você e pra todos que estão aí na comunidade do Pântano, ouvindo aqui a 93.5. Leonardo, sempre participando. Ele tira a foto aqui deles trabalhando lá e o radinho ligado, bem por cima ali, onde eles tiram o leite das vacas, ele e a esposa. Obrigada pelo carinho da sintonia, tá, ô Leonardo? Fala, meu amigo, seja bem-vindo ao programa. Boa noite.
9: Boa noite, Célia Lopes. Aqui é o Leonardo Lima de Vazamão de Minas, da Fazenda Balde Branco. Queria pedir uma música aí, Para a Brisa do Amor. Oferecer aqui pra minha esposa aqui, nós tá aqui agarrado no leite aqui. Tá na montanheza, tá beleza. Tchau, obrigado.
7: Eu que agradeço a participação, tá? Sempre tirando um tempinho para contribuir aqui com a programação musical do Pediu Tocou. Obrigada pelo carinho da sintonia, um abração aí na sua esposa, tá? Bom trabalho para vocês. Nós vamos ouvir aqui Daniel, Acorda Pra Vida, participação de Rick Renner, na sequência Nando Moreno com Gini Geno, Para a Brisa do Amor e para finalizar o módulo Mato Grosso e Matias, Falso Juramento.

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3: Olha, 7 horas e 37 minutos. Eu tô aqui com mais participações. Vou falar com a Soraya. Vou atender o pedido da Soraya. Ela tá dizendo aqui, boa noite, Célia Lopes. Manda uma música pra mim, Soraya. Pros meus filhos, Camille, Cauã e Vitor Hugo. Pro meu marido, Sheilinho. A música é do Piseiro Moral. Nós estamos aqui em casa bebendo uma e escutando você, tá? Obrigada, viu, Soraya? Um abraço pra você e pra sua família. Boa degustação dessa geladinha aí, ouvindo a 93.5, tá? E quem mais? Tem a Nilma. Oi, Nilma, tudo bem? Seja bem-vinda ao programa, boa noite.
4: Boa noite, minha amiga Célia.
3: Tudo bem, Nilma?
4: Tudo bem com você?
3: Graças a Deus, minha amiga.
4: Gostaria de ouvir Carlito e Baduí, Bandida. Mandar pro meu marido Zerivaldo, pro meu cunhado Geraldo Caveira, lá no Indaiazim, mais a Heloísa. Para todos os meus amigos que estão ouvindo, para o Zezinho Mar Cristina, a Ruth Mais Modesto, para minha amiga Dona Margarida Malso Cornélio. Muito obrigada. Tá na montanhesa, tá beleza.
3: Eu que agradeço a participação, tá, amiga? Tava sumida. Um abração para você e para essa galera toda que você citou na sua mensagem, tá? Obrigada pelo carinho da sintonia de todos. Nós vamos ouvir aqui Piseiro Moral, Dança da Raposa, na sequência Carlito Baduí, Bandida. E para finalizar o módulo tem Gustavo Lima, Vagabundo.
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1: 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Olha, 7 horas e 50 minutos, 10 minutinhos, a gente entra já na última hora aqui do Pediu, tocou, que vai com você até as 9 da noite. Tô com a participação do meu amigo Marcos Antônio. Fala, Marcos, tudo bem? Seja bem-vindo ao programa, boa noite.
2: Olá, Luiz. Passando aí pra te pedir uma música aí. Pé de Bode, com César Pé de Bode. Pra curtir. Tá na Montanhesa, tá beleza. Quero mandar pra todos que gostaram da música, que tá aí na sintonia da Montanhesa e curtindo esse programa maravilhoso seu.
1: Obrigada,
2: boa noite, minha amiga. Essa música vai pra você também. Fica com Deus e bom trabalho.
1: Amém, com Deus também. Obrigada por tudo, pelas palavras, tá? Um abração pra você e pra toda a galera que você citou na sua mensagem. Nós vamos ouvir aqui César e Paulinho Pé de Bode. Na sequência tem Rio Negro e Solimões, Como Esquecer um Amor. E Leonardo, Fiz Tudo Errado.

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2: Utilidade pública. Olha, 8:04, última hora do programa com os achados e pedidos. Oferecimento 93.5, Honório. Ele perdeu um canivete inox dentro de uma bainha da Polícia Civil até a Igreja São Vicente de Paulo. Quem tiver encontrado, favor passar informações no 99654-1337. Foi perdida uma carteira de identidade em nome de Reisner Júnior. É da Delegacia Civil, a Rua Inácio Carneiro. Quem encontrou, por favor, deixar aqui na recepção da Rádio Montanhesa. A pessoa, ela precisa do documento para uma prova no dia 31 agora, tá? Portanto, se você tá aí com a carteira de identidade do Reisner Júnior, deixa aqui com a gente para ele fazer essa prova no dia 31 agora de agosto, tá bom? Utilidade pública volta amanhã nesse mesmo horário aqui no programa Pediu Tocou.

0: É o programa que está no ar e vai com você até as 9 da noite, com a participação agora de um gatinho. Quer ver que lindo? Fala, meu anjo. Seja bem-vindo ao programa. Boa noite.
1: Boa noite, Alelox.
0: Tudo bem, meu amor?
1: Queria oferecer uma música.

0: sei pro amigo Tuti, lá na fazenda Barreiro Canastro, e pro meu panelinho, lá na fazenda do Indaiazinho. A moda é a rainha do meu destino.
1: E agora quem é?
0: Aqui é o Hugo.
1: O Hugo. Um abração, tá, Hugo? Daqui a pouquinho tem a rainha do meu destino aí pro Tuti e pro seu pai também, o Nelinho, tá? Silvano, é a sua vez. Fala, meu amigo, tudo bem? Boa noite.
2: Boa noite, Célia Lopes. Que quem fala é Silvano do Marçal, tio.
1: Fala, Silvano.
2: Célia.
1: Oi.
2: Se der, passa pra nós aí. Meu lugar aqui, acho que é com João Carreiro e Silvano.
1: Ronaldo Viola e João Carvalho.
2: Rádio Montanhês aí.
1: É Peão Carreiro e Silvano.
2: Vim pro Celso. Celso da Tecnopress, lá no Cafundó. Ô, lugar bom aqui, Cafundó. Gente, Celso. Quem bebe a água de lá sempre volta.
1: Tá certo. Um abraço pra você, pro Celso, pra essa galera que você citou na sua mensagem, tá, Silvano? É, quem canta é o Peão Carreiro e Silvano mesmo, tá? Meu lugar é aqui. Mas antes, tem Ronaldo Viola e João Carvalho, rainha do meu destino. E pra finalizar o módulo, chega Renan e Raí, a curva.

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5: 8 horas e 20 minutos.

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2: Olha, 8 horas e 31 minutos, nós estamos aqui com mais uma participação, é do meu amigo Andrezinho. Fala, Andrezinho, tudo bem? Seja bem-vindo ao programa, boa noite.
3: Bom dia, Célia Lopes.
2: Tudo bem, Andrezinho?
3: Morraguda, apreciando a lua, por da cidade não vê, né? Que é o Andrezinho.
2: Daqui a pouco Paracatu. Nós vamos olhar aí o eclipse.
3: Tudo bem com você?
2: Tudo.
3: Ó, eu queria ouvir com Lorena e Rafaela. Mãe de Leite, você vai oferecer pra galera que tá aqui comigo, inclusive minha companheira, todo o pessoal aí de Vazante, Guardamolos, aí também Lagoa Grande, pessoal de Unaí, João Pinheiro, pessoal, todos que estão na sintonia, te ouvindo, e é claro, os paracatuenses aqui, que você tem muita audiência aqui. Um abraço para você e até amanhã. Ela é montanhesa, tá beleza.
2: Valeu, Andrezinho. Um abraço para você também. Obrigado pelo carinho da sintonia. Um abraço para todos citados por você na sua mensagem. As cidades também citadas, tá? Lorena e Rafaela, mãe de Leite, Edson e Hudson, mulher, cerveja e viola. E para finalizar o módulo, André Andrade, banha de tatu.

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3: Olha, 8 horas e 43 minutos, nós estamos aqui no penúltimo módulo musical do programa Pediu Tocou, desta quinta-feira, 27 de agosto. Estamos também finalizando mais o mês 8 do ano de 2026. Estamos já caminhando para finalizar o ano também, né? Além do mês de agosto, a gente já está caminhando aqui para os 4 últimos meses do ano de 2026. Nós vamos ouvir aqui Leandro Leonardo, Solidão.

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5: Olha, 8 horas e 49 minutos, agora 8h50. 8 horas e 50 minutinhos, chegou aqui o final do programa. Eu agradeço a você que participou direto ou indiretamente da programação. Te desejo um ótimo restinho de noite. Amanhã, a partir das 6 da tarde, tem mais uma edição do Pediu Tocou. As três últimas, Carreira e Capataz, Coração Apaixonado, André e Adriano, Beber, Cair e Levantar. E as Marciana, Vou Te Amarrar na Minha Cama. Na sequência tem a Voz do Brasil, logo após tem ela, Ju Garcia, com o programa Cidade em Love. Valeu, forte abraço. Até amanhã, se Deus quiser.

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